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4: 20 horas e 24 minutos.

Essa música aqui eu gravei com um cara chamado Natanzinho falando de amor. E no violão tem ele. Orleans, consentimento, por favor. É o chão de avião. Quem sabe cantar comigo aí, vai.

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0: felicidade, galera! Com vocês, meu parceiro Fabinho Trechador!
1: Alô, Petrolina!
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4: 21 horas e 26 minutos.

0: João Gomes. Satisfação, meu irmão. Só para agradecer mais, refletir mais.
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3: Oi, já estamos de volta no Adora Top com Jonatas Gonçalves e o sucesso da música gospel não para. Tem mais um sucesso chegando.
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0: Conversar com o Pai, dono de todas as coisas.

0: Oh Deus, oh
1: só um lugar.
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1: Agradecer, João, sobre tudo que ele fez e tudo que ele vai fazer. E se ele não fizer, ele continua sendo Deus. E sobre o Papai do Céu. E sobre isso.
2: Sobre
1: nós.
2: Hip Hop, que é fã, faz barulho aí.

0: musicão, musicão, é! Não tô preparado, não.
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3: Alô, mano, Walter!

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4: 22 horas e 45 minutos.
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6: Olá, meus queridos irmãos, graça e paz a todos. Tudo de bom para você. Que Deus possa ricamente abençoar a sua vida, seus sonhos, seus projetos, seus anseios. Já está no ar a seleção musical das mais lindas canções com Jonatas Gonçalves no programa Adora Top, que já está no ar.
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1: É o Adora Top no seu dial com as mais lindas canções gospel do seu artista predileto. Se você ainda não ouviu a sua música aqui, pode ficar tranquilo que pode ser que ela toque no próximo bloco ou ainda dentro da edição do programa de hoje, viu? Se você tá gostando, compartilha para os seus amigos. Tá gostando do programa, manda mensagem aqui na nossa rádio. Você tem o telefone da rádio, entra aqui no site, no aplicativo da rádio, manda tua música, manda teu áudio, mande a sua mensagem aqui na rádio, viu? Muito obrigado pela audiência. Este é o Adora Top com Jonatas Gonçalves, que dá uma rápida paradinha pro intervalo. E a gente volta na sequência com mais músicas.
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1: É o Adora Top no seu dial com as mais lindas canções gospel do seu artista predileto. Se você ainda não ouviu a sua música aqui, pode ficar tranquilo que pode ser que ela toque no próximo bloco ou ainda dentro da edição do programa de hoje, viu? Se você tá gostando, compartilha pros seus amigos, tá gostando do programa, manda mensagem aqui na nossa rádio, você tem o telefone da rádio, entra aqui no site, no aplicativo da rádio, manda tua música, manda teu áudio, mande a sua mensagem aqui na rádio, viu? Muito obrigado pela audiência. Este é o Adora Top com o Jonatas Gonçalves, que dá uma rápida paradinha pro intervalo. E a gente volta na sequência com mais músicas.
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0: Assista agora. 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

0: Já são as últimas, produção. Já. Rapaz, passa rápido demais, hein? A gente volta amanhã na terça com mais Alô Tocaí. O bom que é a primeira da semana. A gente volta amanhã.
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encerrando nosso Arena Sertaneja Gospel, edição desta segunda-feira. 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
7: Olá, meus queridos irmãos, graça e paz a todos, tudo de bom para você, que Deus possa ricamente abençoar a sua vida, seus sonhos, seus projetos, seus anseios. Já está no ar a seleção musical das mais lindas canções com Jonatas Gonçalves no programa Adora Top, que já está no ar.
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2: É o Adora Top no seu dial com as mais lindas canções gospel do seu artista predileto. Se você ainda não ouviu a sua música aqui, pode ficar tranquilo que pode ser que ela toque no próximo bloco ou ainda dentro da edição do programa de hoje, viu? Se você tá gostando, compartilha para os seus amigos. Tá gostando do programa, manda mensagem aqui na nossa rádio. Você tem o telefone da rádio, entra aqui no site, no aplicativo da rádio. Manda tua música, manda teu áudio, mande a sua mensagem aqui na rádio, viu? Muito obrigado pela audiência. Este é o Adora Top com Jonatas Gonçalves, que dá uma rápida paradinha pro intervalo. E a gente volta na sequência com mais músicas.
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2: É o Adora Top no seu dial com as mais lindas canções gospel do seu artista predileto. Se você ainda não ouviu a sua música aqui, pode ficar tranquilo que pode ser que ela toque no próximo bloco ou ainda dentro da edição do programa de hoje, viu? Se você tá gostando, compartilha pros seus amigos, tá gostando do programa, manda mensagem aqui na nossa rádio, você tem o telefone da rádio, entra aqui no site, no aplicativo da rádio, manda tua música, manda teu áudio, mande a sua mensagem aqui na rádio, viu? Muito obrigado pela audiência. Este é o Adora Top com Jonatas Gonçalves, que dá uma rápida paradinha pro intervalo. E a gente volta na sequência com mais músicas.
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0: Matheus, é Ricardo.
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0: 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E você vai conferir um trabalho bem bacana. A gente acredita muito no trabalho desse cara. Vem coisa boa aí, né não, Thiaguinho?
1: É demais. Entra no YouTube, corre lá e confere que é bom demais.
0: Assista agora. Valeu.
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0: Já são as últimas produções, já! Rapaz, passa rápido demais, hein? A gente volta amanhã na terça com mais Alô Tocaí. O bom que é a primeira da semana. A gente volta amanhã.
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encerrando nosso Arena Sertaneja Gospel, edição desta segunda-feira. 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
5: Olá, meus queridos irmãos, graça e paz a todos, tudo de bom para você, que Deus possa ricamente abençoar a sua vida, seus sonhos, seus projetos, seus anseios. Já está no ar a seleção musical das mais lindas canções com Jonatas Gonçalves no programa Adora Top, que já está no ar.
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2: É o Adora Top no seu dial com as mais lindas canções gospel do seu artista predileto. Se você ainda não ouviu a sua música aqui, pode ficar tranquilo que pode ser que ela toque no próximo bloco ou ainda dentro da edição do programa de hoje, viu? Se você tá gostando, compartilha para os seus amigos. Tá gostando do programa, manda mensagem aqui na nossa rádio. Você tem o telefone da rádio, entra aqui no site, no aplicativo da rádio. Manda tua música, manda teu áudio, mande a sua mensagem aqui na rádio, viu? Muito obrigado pela audiência. Este é o Adora Top com o Jonatas Gonçalves, que dá uma rápida paradinha pro intervalo. E a gente volta na sequência com mais músicas.
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2: É o Adora Top no seu dial com as mais lindas canções gospel do seu artista predileto. Se você ainda não ouviu a sua música aqui, pode ficar tranquilo que pode ser que ela toque no próximo bloco ou ainda dentro da edição do programa de hoje, viu? Se você tá gostando, compartilha para os seus amigos. Tá gostando do programa, manda mensagem aqui na nossa rádio. Você tem o telefone da rádio, entra aqui no site, no aplicativo da rádio, manda tua música, manda teu áudio, mande a sua mensagem aqui na rádio, viu? Muito obrigado pela audiência. Este é o Adora Top com Jonatas Gonçalves, que dá uma rápida paradinha pro intervalo. E a gente volta na sequência com mais músicas.
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3: Vou mandar o link do YouTube para você acompanhar ao vivo aí na live do YouTube. Meu telefone é o 995317314. 995317314. Manda a tua mensagem aí onde você estiver. 995317314. Deus abençoe todos vocês aí que estão pelo YouTube também, pelos melhores ouvintes que estão aí através da Rádio 107,9. Obrigado, um beijo no teu coração. Que Deus te abençoe e te honre por estar ouvindo esta programação, porque eu tenho certeza que o nosso Deus, ele pode fazer infinitamente mais o que nós pedimos ou pensamos. Um alô especial a todos os municípios, né, aí metropolitanos aqui da cidade de Manaus. Deus abençoe. Um deles é aí Manaquiri, aí onde é a terra, né, do JC, que diz que é o neto de Manaquiri. Eu sou o neto do seu Vilmar, né, mas o JC diz que é o neto de Manaquiri, então ele é neto de Manaquiri. Então Deus abençoe aí o povo de Manaquiri, o povo aí do Rio Preto da Eva, do Presidente Figueiredo e da cidade metropolitana de Manaus. Você receba aí nessa manhã a glória de Deus.
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3: Que a palavra do Senhor seja o teu alimento. Que a palavra do Senhor seja o teu refrigério. Que a palavra do Senhor seja a tua esperança. Amém? Vai mandando mensagem aí, você que tá ligado, 995317314, 995317314, amém? 995317314, esse é o número que você participa aí, mandando a tua mensagem, amém? Deus abençoe cada um de vocês. No nome santo de Jesus. Um abraço aí pro João Moura, né? Socorro Moura, Deus abençoe vocês grandiosamente. E a irmã Guilmar, irmã Guilmar, onde é que a senhora estava ontem mesmo? Vou perguntar no ar, onde é que a senhora estava ontem, minha irmã Guilmar? Nós fomos aí e não lhe achamos. Espero que a senhora não tenha se escondido de nós, hein? Um abraço, irmã Guilmar. Aí, em nome de Jesus, as irmãs, Socorro, Socorro Rocha, Deus abençoe vocês poderosamente, nossos irmãos que não perdem a programação. Um abraço especial para os meus irmãos pastores, bispos, apóstolos, aqueles que ouvem esta programação. Deus te abençoe, pastor. Nós estamos juntos pela palavra, na palavra e com a palavra. Deus abençoe meus irmãos pastores que estão acompanhando também. Um abraço aí para o pastor Hildo. Deus abençoe pastor Hildo, pastor Rodecildo, pastor Glaucio, pastor Emerson. Um abraço aí pastor Jorge, que está ligado também na programação, em nome de Jesus. Um abraço para cada pastor aí do Novo Céu, Nova Terra. A Igreja de Jesus Cristo, né? Cada trabalhador aí da Igreja Novo Céu e Nova Terra, Deus abençoe vocês. Força, guerreiros. Força, porque o nosso Deus, ele é poderoso para te capacitar na sua palavra e fazer de você um discípulo de Jesus. E eu quero desde já convidar todos vocês que nos acompanham aí pela rádio para estar conosco ali cultuando ao nosso Deus, um culto abençoado da palavra. Ali você não vai ver a gente fazendo propósito, fazendo voto, não. Ali você vai ver a gente ministrando a palavra para você entender a palavra. É necessário, no tempo que nós vivemos, entendermos a palavra para não sermos como o povo do passado. Jesus veio e eles não perceberam que Jesus veio. E não perceber na vinda de Jesus tornou aquelas pessoas incrédulas em Deus. Porque se Deus faz uma promessa, Deus, ele cumpre a sua promessa. Deus fala e cumpre com aquilo que ele fala. No livro de Isaías, capítulo 14, no versículo 24, Isaías, capítulo 14, no versículo 24, o Senhor Deus, ele é claro. Ele diz: o Senhor dos Exércitos jurou, dizendo: como pensei, assim sucederá, e como determinei, assim se efetuará. Ou seja, quem não acredita nas profecias, e deixa eu apurar um pouquinho mais aqui, eu não digo quando as pessoas não acreditam. Muitas pessoas acreditam nas profecias, mas elas não conseguem compreender que estas profecias estão se cumprindo. Se você não entende as profecias que estão se cumprindo no teu tempo, você não está agradando o coração de Deus. Porque se você não acredita na profecia que está acontecendo nesse tempo, você não acredita em Deus, porque foi ele que deu a profecia. Se eu não acredito na... E eu não estou falando as profecias do século XXI, tá? Do eis que te digo, assim diz o Senhor, né? Deus está me mostrando, Deus me disse, Deus me falou em sonho, essa noite Deus falou comigo, quando eu acordei Deus falou de novo, e na hora que eu sentei para almoçar Deus falou mais uma vez, e quando eu fui comer falou mais outra vez, e é Deus falando todo o tempo, né? Vivemos num momento onde existem pessoas que eu acho que tem um celular particular de Deus, liga direto já. Pá, Deus liga direto para ele liga direto para Deus. Irmãos, nós temos um meio de comunicação com o Senhor e ele se chama Bíblia. Ele já foi deixado aí, já existe há milhares de anos, tá? Para que ela existe há milhares de anos? Para que a gente não pegue a palavra de Deus, acrescente ou tire. Isso de acrescentar e tirar já é de muito tempo. Então, domingo, eu quero chamar vocês para vocês ouvirem uma palavra, uma mensagem que não tem nem acréscimo e não tem retirada de nada. De nada, tá? Porque ninguém pode alterar sequer um tio. Tudo vai ser cumprido, tudo se cumprirá, nenhum tio será deixado para trás. Então quero convidar você para ouvir esta mensagem, que não foi adulterada, como diz lá em 1 Coríntios, gente. Perdão, eu acredito que é 2 Coríntios. Olha só o que diz a palavra de Deus em 2 Coríntios, no capítulo 4. Diz assim, ó, portanto, visto que temos esse ministério, pela misericórdia que nos foi dada, nós não desanimamos. Antes, renunciamos aos procedimentos secretos e vergonhosos e não usamos de engano, nem distorcemos a palavra de Deus. Então, se você quer ouvir uma mensagem no domingo, nossa, o domingo é o dia do seu descanso, você sai de casa para ouvir História da Carochinha, eu sei que tem muita gente que está me ouvindo agora, que já está cansado de ir para um lugar e entrar e sair com dúvidas mais do que entrou. É o teu caso? Se for o teu caso, eu quero te convidar para estar conosco domingo, em alguma das nossas congregações, Novo Céu e Nova Terra. Se você vai, eu já nem vou mais porque eu só falo besteira. Outro só fala de futebol. O outro só fala da vida dele, conta a história da vida dele, 1, 2, 3, 10, 15, 20, 30 vezes conta a história da vida dele. O outro é um, eis que te digo, diz o Senhor, do começo ao fim. O outro é pedindo dinheiro porque tem que pagar templo, tem que pagar não sei o quê, tem que pagar não sei aquilo. O outro é só pedindo dinheiro do início ao fim. O outro é dando envelope para tudo quanto é lado, envelope do voto não sei do quê, voto não sei das quantas, voto não sei da onde, é tanto voto. Num Brasil que está numa situação crítica financeiramente, tá dando voto, é bem complicado. Deus não quer o teu dinheiro, não. Desculpa aí te dizer essa verdade, mas Deus não está preocupado com o teu dinheiro. Deus está preocupado é com a tua alma. Porque as profecias estão se cumprindo e muita gente está com os olhos fechados. Então você que está cansado de palavra distorcida, de ouvir pastor contar, e aí o pastor chama um, chama outro, aí vem um e diz, olha, não pode comer pão. Aí o outro vem e diz, você tem que comer pão, porque se não comer pão vai morrer. Aí vem o outro e diz, olha, se comer pão, se o pão for dormido, você morre, mas se o pão for de hoje, você vive. Aí vem outro e diz, olha, pão não pode, porque se você comer pão do dia, vai acontecer isso. Se você comer pão de ontem... Então, aí vem um fala uma coisa, outro fala outra, você nem sabe mais no que acredita. Hoje eu vejo o maior número de evangélicos escandalizados da palavra, já esfriaram na fé... Por causa disso, um vem e fala uma coisa, outro vem e fala outra, outro vem e diz o que foi dito, e o pastor fica naquele meio ali, ele tem que chamar alguém para pregar, porque ele não tem capacidade. Ele não tem capacidade de lidar com o rebanho. Pastor, se você não tem capacidade, larga a mão disso daí. Nesse dia eu tenho que chamar esse, naquele eu tenho que chamar aquele outro, porque naquele tem que chamar, porque você não tem capacidade de lidar. Todo mundo que chama outro para pregar no seu lugar porque você não tem capacidade. E sabe o que você está fazendo? Um desserviço à obra de Deus. Ao invés de juntar o povo de Deus para adorar o Senhor, você está juntando para fazer outra coisa. E isso já não está mais dando certo. E a gente vê escândalo em cima de escândalo, gente esfriando, desigrejados, e muitas das vezes nem tira a razão da pessoa. Ela não deveria fazer isso, mas está fazendo por quê? Porque há uma incógnita, uma interrogação. Ele vai para a igreja e sai de lá com uma interrogação. Ele vai para lá, um fala uma coisa, outro fala outra, acaba confundindo a mente da pessoa. Então eu quero convidar você para esse culto de 2 Coríntios capítulo 4. Amém? Para este ministério que foi dado pela misericórdia de Deus. E nós não desanimamos, tá? A gente não fica traz um, traz outro, traz esse, traz aquele outro, não. Nós estamos ali ensinando a palavra. E nós renunciamos, irmãos, aos procedimentos secretos e vergonhosos. Nós não usamos esse método, não. Deixa esse método para esses que estão se escandalizando aí. Amém? E não usamos de engano e nem distorcemos a palavra de Deus. Pelo contrário, tá, gente? No culto do Novo Céu e Nova Terra, a gente coloca uma clara exposição da verdade. E o que é a verdade, você sabe? Biblicamente falando, João 17. A tua palavra é a verdade. Então, a verdade é exposta para você. Então, você que está com dúvidas, você que não conhece quase nada de Deus, nem o tempo que você vive, eu quero te convidar. Eu quero te convidar para estar conosco hoje. E aí Paulo continua no versículo 3 dizendo, contudo, se o nosso evangelho está encoberto, é para os que estão se perdendo que está encoberto. Por que para os que estão se perdendo? Para aqueles que já se escandalizaram, para aqueles que não querem mais saber mais de igreja, de palavra, de pastor, nada disso, né? Para esses aí está encoberto. E porque estão perecendo. O Deus desta era. Você sabe qual é o Deus desta era? O Deus desta era, povo de Deus. A Bíblia é dividida por eras. E você precisa aprender isso. Você precisa entender a era da criação, a era da recriação, a era do dilúvio, a era dos profetas, a era dos juízes, a era... Porque se você não entender as eras, você vai querer viver na era atual como se vivesse na era dos juízes. Você já viu que tem pessoas que vivem a Bíblia como se fosse... Ah, eu vivo como se fosse no tempo dos profetas. Ah, eu vivo a Bíblia como se fosse no tempo de Jesus, na era de Jesus. As eras mudam, meu irmão. As eras mudam, minha irmã. É por isso que você entra na igreja vazio e sai seco. É por isso que você entra sem entender e sai com mais dúvidas do que você entendeu. Então, eu quero apenas aqueles que têm dúvidas, aqueles que estão escandalizados, aqueles que de fato amam a palavra de Deus e sabem que há algo de errado neste tempo agora. Esses aí eu quero convidar vocês para estar conosco domingo. Ah, eu queria tanto conhecer a palavra. Você também está convidado. São essas pessoas, irmãos, que já se escandalizaram de tudo e de todos. Vocês, eu quero convidar vocês e mostrar por que vocês se escandalizaram através da palavra de Deus. Não sou eu falando, é a palavra de Deus que fala. Amém? Então, qual é o endereço? Olha aí, ó, o pastor Glaucio está ligado lá em Parintins, né? Um abraço, pastor Glaucio. Deus abençoe. Qual é o endereço? Eu vou estar com vocês 8 horas da manhã. Na Cidade Nova, a igreja na qual eu estou aí dirigindo é na Rua Navegantes, número 5. Rua Navegantes, povo de Deus. Não adianta você colocar Rua dos Navegantes, porque é errado. É Rua Navegantes, gente. Se você for pesquisar Rua dos Navegantes, você vai sair só Deus sabe aonde. Mas se você colocar Rua Navegantes aí no teu navegador do Maps, ou para pedir Uber, ou aí para ver qual é o ônibus que passa, é qualquer ônibus que passa no T3, tá? A gente é colado ali do T3. Você que vem para a igreja, você desce no T3 e pega a passarela. Por favor, não vai sair ali pela frente dos ônibus não, tá? Não vai querer dividir espaço com o ônibus, porque a física continua sendo a mesma, tá? Dois corpos não ocupam o mesmo lugar ao mesmo tempo. Ou é você ou é o ônibus. Então vai pela passarela. Vai tranquilo pela passarela. Ali você vai ver o chefão da carne. Você vai ver a drogaria que tem ali na esquina, né? A Santo Remédio. Atrás da Casa da Carne, o chefão da carne. Ali a rua que entra do lado do Sexto Jeep. No Sexto Jeep tem uma ruazinha do lado. É aquela ruazinha que entra do lado do Sexto Jeep. Então você está convidado. 8 horas da manhã eu vou estar compartilhando com vocês a palavra de Deus de uma metodologia diferente, tá? Você nunca viu ninguém pregar assim do jeito que eu estou fazendo ali, não. Você vai ter como se fosse uma aula. Eu vou te explicar ali, desenhar para você e você vai sair dali com o entendimento da palavra de Deus. Então domingo, 8 horas da manhã, eu te espero ali. E eu vou estar também ali no Santa Etelvina, ali na rua, Olavo Bilac, número 13, no Santa Etelvina. Atenção, Santa Etelvina, domingo às 18h30 eu tô com vocês, amém? Às 18h30 eu vou estar com vocês aí no Santa Etelvina, adorando a Deus e levando a mensagem do Senhor. E você que não pode estar, que você é do interior e queria participar, você pode participar, porque a pregação ela é feita também aí através do YouTube, tá bom, gente? Do YouTube, Catedral, Rádio, Web. Então, esses são os endereços. Eu não consegui pegar. Pega meu número, 9531-7314. Prepara o teu coração, porque você vai ouvir coisas que você nunca ouviu na tua vida nesse domingo, em nome de Jesus.
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3: E na nossa congregação Novo Céu e Nova Terra, ali no Petrópolis, com o pastor Jorge Borré. É isso aí. O pastor Jorge Borré vai estar ali na rua Coronel Ferreira de Araújo, número 1003, ao lado da Igreja Católica São Pedro Apóstolo. Você vai estar lá 8 da manhã. Vai ter o café da manhã. Sempre tem um cafezinho da manhã. Mas eu sempre digo, esse café espiritual é o melhor que tem. Então vai ter um café também ali, para você estar aí no o café da comunhão, onde nós estaremos em comunhão tomando aquele café. Mas a palavra vai ser revelada também ali através do pastor Jorge Borré. Ele vai abrir as escrituras e vai mostrar para você qual é o tempo que você vive e o que você precisa fazer nessa era que você está agora. O pastor Jorge Borré, lá na igreja no Petrópolis, rua Coronel Ferreira de Araújo, 1003, no Petrópolis. E ele vai estar às 18h30, ali na nossa congregação do Zumbi, na Alameda Cosme Ferreira, 6324, em frente à entrada do Campo do Bahia, no Zumbi. Seis horas e 33 minutos, está feito o convite. Só não vai quem já morreu. Você tá vivo? Então vai. Vai, que é para você ter vida em vida e vida em abundância. 6h34, vamos ao apoio cultural e já eu volto com a palavra de Deus. Amém? Vamos lá pro apoio cultural.
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6: 6 horas e 34 minutos.

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5: Toda a escritura é inspirada por Deus e útil para o ensino, para a repreensão, para a correção e para a instrução na justiça, para que o homem de Deus seja apto e plenamente preparado para toda boa obra. 2 Timóteo capítulo 3, versos 16 e 17. Este é o momento em que Deus falará conosco através da sua palavra. Fala, Deus.
6: Fala, Deus.
5: Fala, Deus.
6: Fala, Deus.

0: Vamos lá, povo de Deus. Vamos aí para a palavra de Deus. Muito obrigado por todas as pessoas que estão ligadas aí pelo Face, pelo YouTube, né? Tem muita gente ligada. Compartilha, irmãos. Você que está aí no Facebook, compartilha, convida as pessoas para ouvir a palavra. Amém? Então vamos lá. Ontem nós falamos que... terça-feira nós falamos que o povo de Deus que diz chamar pelo nome do Senhor, muitas das vezes eles não entendem a palavra. E quando chega o tempo de Deus cumprir suas promessas, que são suas profecias, eles não conseguem identificar esse cumprimento e eles fazem o quê? E eles rejeitam sempre os escolhidos de Deus. Eu vou abrir a Bíblia aqui no índice, tá, irmãos? Deixa eu abrir aqui a Bíblia. Vamos lá. A Bíblia, nos livros do Antigo Testamento, a gente tem a era da criação. Ali em Gênesis, onde Deus cria todas as coisas, né? Cria o povo dele. E como eu falei terça-feira, o povo de Deus não é aquele que se diz povo de Deus e que Deus está com a gente. Não é isso não, irmãos. Você vê a pessoa, Deus está com a gente, é conosco, é por nós. Tome muito cuidado, tá? Isso não quer dizer que Deus está com essas pessoas ou com esse povo. Até porque não é o povo que escolhe Deus. É Deus quem escolhe o seu povo e determina que aquele povo é o povo dele. E como que a gente faz para descobrir quem é o povo de Deus? É aquele que faz a vontade de Deus segundo a Bíblia. Ele está seguindo tudo à risca o que está acontecendo. No tempo das profecias se cumprirem, aí é que a gente entende. Esse aqui é povo de Deus. Esse aqui pode gritar, Deus é conosco, Deus é nós, nós somos de Deus. Não faz diferença alguma. É como o sino que tine. Mas vamos lá. Em Gênesis tem a era da criação e nós vemos aí nessa era da criação Moisés trabalhando para Deus, porque Deus fez uma promessa a Abraão e disse que Deus disse para Abraão que a sua descendência seria escravo por 400 anos e isso aconteceu, mas que depois de 400 anos Deus levantaria alguém e esse alguém tiraria eles dali para levar para a terra prometida. Eles esperavam esta profecia, eles esperavam que alguém tirasse eles dali. Mas, deixa eu te dizer algo, sempre quando Deus vai cumprir as suas promessas, como as promessas de Deus, ela é dada por parábolas, as profecias são dadas por parábolas, tá? E isso não é um achismo nosso do novo céu e nova terra, não, tá? A gente mostra para vocês dentro da Bíblia. Lá em Oséias, abre a Bíblia aí, você que está nos escutando pela primeira vez, e eu sei que para você isso é difícil de entender, que eu estou dizendo que Deus falava por parábolas. Isso são as profecias. Lá no livro de Oséias, capítulo 12, versículo 10. Vamos lá? Só para você conseguir entender o que eu estou falando. Oséias, capítulo 12, versículo 10. Eu vou abrir, irmãos. Eu já sei que está escrito, mas eu vou abrir para compartilhar, tá? Diz assim, ó. Falei aos profetas, multipliquei a visão deles. E pelo ministério dos profetas, falei por parábolas. Cadê o povo da internet aí? Como é que está o teu Oséias 12, 10? Quem abriu Oséias 12, 10? Como está escrito aí o teu? Como é que está escrito o teu aí, Oséias 12, 10? Manda mensagem aí, 995317314. Será que só eu estou falando isso ou é a Bíblia? Manda mensagem aí, Oséias 12, 10. O meu está igual ao seu, está dizendo que Deus fala, deu visão e fala por parábolas através do ministério dos profetas. Então, está igual ao seu. Diz aí como é que tá o teu Oséias 12, 10, ou eu tô inventando alguma coisa aqui na rádio. Abre tua Bíblia aí. Você que tem a oportunidade de abrir a Bíblia, abre aí que vai testificar para as demais pessoas, tá? Abre aí tua Bíblia. Então, gente, ele falava por parábolas. O nosso Deus, esse é o modus operandi do nosso Deus. Ele é o meu Deus e eu preciso saber qual é a linguagem do meu Pai. Porque se eu não souber qual é a linguagem do meu pai, eu vou dizer, eu sou filho de Deus, né? Mas eu não estou fazendo a vontade de Deus. E vocês sabem quem foi assim, né? Sou filho de Deus. João capítulo 8, versículo 44. João versículo 8. Eu não vou nem no 44, irmãos. Vamos voltar um pouquinho do 44, tá? Vamos lá. Lá em João 8, 38, Jesus diz assim, João 8, 38. Eu falo do que vi junto de meu pai. Vós fazeis o que também vistes juntos do vosso pai. Responderam eles e disseram para Jesus, o nosso pai é Abraão. Jesus disse, se vocês fossem filhos de Abraão, vocês fariam as obras de Abraão. Mas vocês procuram me matar. Homens que vos têm dito a verdade, que vem de Deus, têm ouvido. Abraão não foi assim. Abraão viu a voz de Deus e seguiu a voz de Deus. Vós fazeis as obras de vosso pai, disse Jesus. Disseram-lhe eles então, pois nós não somos nascidos de fornicação, nós temos um pai que é Deus. Deus é conosco, Deus é nosso, nós somos de Deus. E eles falavam isso. E olha o que Jesus disse para eles. Disse-lhe, pois, Jesus, se Deus fosse o vosso pai, vocês me amariam, pois eu vim do pai. Não vim de mim mesmo, mas ele me enviou. E por que vocês não entendem a minha linguagem? Ou seja, se eu sou povo de Deus, eu preciso entender a linguagem de Deus. Quantas pessoas hoje aprendeu que não sabia? Deus falava por parábolas, as profecias são dadas por parábolas, e não sou eu que estou dizendo, é Oséias capítulo 12, versículo 10. Você diz ser filho de Deus e não entende a linguagem. Como você diz ser filho de Deus se você não entende essa linguagem? Gente, não sou eu que estou falando, é a Bíblia. Eu não estou interpretando a Bíblia, eu estou lendo para vocês. Como você pode, pastores, irmãos, como vocês podem dizer ser filho de Deus se não entende a linguagem de Deus? Se você até hoje não sabia que Deus falava por parábolas, para e pensa agora e reflete o quão perigoso está a tua salvação agora. Porque o que importa para nós é salvação. Agora coloca e pensa, meu Deus, e a minha salvação que depende da palavra? Se eu não entendo a palavra, como eu vou ter salvação? Gritar sou de Deus, isso não vai fazer diferença na minha vida, não. Aqui são os judeus, o povo que Deus escolheu para ser povo escolhido dele. É o povo escolhido de Deus. Eles também diziam, somos de Deus, Deus é conosco, Deus é por nós, Deus nos protegerá e Ele é com a gente. Eu não quero nem puxar Ezequiel, que eles falavam isso daí, né? E eles acreditavam de fato que isso era verdade. Até viu a desgraça e tomar eles de uma forma repentina. É assim que vai acontecer. No nosso tempo não vai ser diferente. Então tá aqui, ó, você tá vendo o povo que ele dizia que nós somos de Deus, filhos de Deus. Imagina? Aí Jesus vem e fala, por que vocês, se vocês são de Deus, como que vocês não entendem a linguagem de Deus? Como vocês não sabem que Deus fala por parábolas? Hã? Como você não sabe? Vocês são de Deus. Por que não podeis ouvir agora a minha palavra? É Jesus. Será que Jesus bateu hoje na porta do teu coração? Você vai querer ouvir a palavra de Jesus? Dizendo para você assim, olha, a linguagem do Pai é por parábolas. Você entende as parábolas? Você compreende as parábolas? Porque a Bíblia fala sobre isso. Se Jesus bate teu coração, o que você vai falar? Eu tenho Pai, tenho Deus, eu lá preciso saber de parábolas. Ah, agora é só livro de Apocalipse agora. É só Apocalipse. A Bíblia toda se resume em Apocalipse. É, e eu te provo se você quiser, entendeu? A gente prova para você, o Novo Céu e Nova Terra mostra para você. O Centro Missionário Cristão de Sião mostra para você. Então vamos lá, olha o que eles disseram. Somos filhos de Deus. Vocês nem podem ouvir minha palavra e não entendem. João 8, 44. vocês tendes por pai ao diabo e quereis satisfazer os desejos do vosso pai. Ele foi homicida desde o princípio e não se firmou na verdade, porque não há verdade nele. Quando ele profere mentira, ele fala do que lhe é próprio, porque é mentiroso e pai da mentira. Então tá aí, ó. Adianta de gritar e dizer que Deus é por nós, nosso Deus, somos os filhos de Deus, Deus é conosco. Não adianta, irmão, gritar. Se você não entende a palavra, a linguagem de Deus, principalmente no tempo atual, você corre um grande risco de não ser salvo. Você corre um grande risco de bater lá na porta do céu e dizer: ei, deixa eu entrar, eu profetizei, eu preguei, eu expulsei demônio. Deus vai dizer: não, sai, você não sabe nem o tempo que você vive. Apartai-vos de mim, vós que praticam iniquidade. Você nem sabe o tempo que você vive. Então, o povo de Deus, na primeira, desde o começo lá em Êxodo e Gênesis, na era deles, eles esperavam que Deus fizesse algo para tirar eles do Egito, mas eles imaginaram como que seria aquilo, e os seus próprios pensamentos e intenções do seu coração desenharam o Salvador. Quando o Salvador veio, que foi Moisés, eles não aceitaram Moisés. Isso aconteceu naquela época, irmãos. A mesma coisa aconteceu na primeira vinda de Jesus. O povo estava escravo de quê? Escravo da religião daquela época. A religião daquela época era os fariseus, os saduceus e os mestres da lei. Eles divergiam entre si, estavam divididos, porque um dizia uma coisa e o outro dizia outra coisa, cada qual com seu pensamento, cada qual com a sua doutrina, cada qual com o seu achismo, acrescentando e tirando da palavra de Deus. O povo de Israel acrescentou e tirou. Deus deu uma ordem para eles, irmãos. Deuteronômio capítulo 4, vamos ver? Deuteronômio capítulo 4. Diz assim, no versículo 6. Deuteronômio capítulo 4. No versículo... Deixa eu ver se eu vejo aqui, irmãos. No versículo 2, Deuteronômio, capítulo 4, versículo 2. Cadê o povo da internet para me ajudar aí? Me ajuda aí, vê se na Bíblia de vocês está escrito isso também. Deuteronômio 4, 2. Isso é para aquela era, tá, gente? A era de Gênesis, a era de Êxodo, a era de Números, a era de Deuteronômio, a era de Levítico, tá bom? Isso é para aquela era. Deus disse assim, ó: Não acrescente nada à palavra que eu vos mando, nem diminua nada dela, para que guardeis os mandamentos do Senhor vosso Deus, que hoje eu vos mando. Então, irmãos, essa ordenança de não acrescentar e não tirar funciona para as seguintes eras, tá, gente? Vamos lá. Funciona para a seguinte era. Deixa eu abrir aqui e voltar a Bíblia. Funciona para a era de Gênesis, da criação, Êxodo, Levítico, Números, Deuteronômio. E funciona para a era dos juízes, tá? Que passou a era dos juízes. Funciona para a era dos reis, não acrescentar e não tirar. Funciona porque isso tudo aqui, essas eras, são as eras da criação do povo de Deus que herdou a terra prometida, tá? E esse povo faz isso até chegar no rei mais sábio de todos, que é Salomão, que pega e começa a misturar tudo. Salomão mistura tudo, porque no final da sua vida, ele simplesmente se deixa levar pelas mulheres e ele perde o quê? A sua, aquilo que Deus deu para ele, que era sabedoria. E diz que no final de suas vidas, ele já estava misturando, era tudo. Já estava adorando outros deuses e fez o que era mal aos olhos do Senhor. Porque Salomão pecou, o reino de Israel foi castigado, foi dividido, foi massacrado, tá? Reino do Sul, Reino do Norte, 10 tribos para um lado, 2 tribos para o outro. 10 tribos dizimadas totalmente pelos assírios e 2 tribos a qual Deus poupou para que pudesse nascer o nosso Salvador, Jesus Cristo. Depois que misturou tudo, acrescentou e tirou, Deus disse, opa, isso vai ter que chegar no fim. Então chega-se ao fim desse Israel e Deus começa uma nova era. E eu vou mostrar para vocês como que começa uma era dentro da Bíblia. Mateus capítulo 11. Mateus capítulo 11. Lá no Mateus capítulo 11, no versículo 12, diz assim, ó: desde os dias de João Batista até agora, o reino dos céus foi submetido à violência. As pessoas violentas o invadem, pois agora todos os profetas e a lei profetizaram até João. Presta atenção. Desde Gênesis até Malaquias, eles profetizaram apenas até João. Amém? Até João. A partir daí, começa uma nova era chamada Era do Evangelho do Reino dos Céus. E qual que agora é a palavra que é da Era do Evangelho do Reino dos Céus? Você sabe? Vou te falar qual que é. Obrigado, povo de Deus, você que está interagindo. Continua interagindo aí. Obrigado por colocar. Pronto. Ana Paula, vai toda vez que tiver palavra aqui, você coloca aí, tá? Ela colocou Mateus 11, 12. Vai colocando aí. Então, vou mostrar para vocês qual é a ordenança agora da era do Evangelho do Reino dos Céus. Marcos capítulo 16, versículo 15, muito conhecido de todos os crentes. Vamos lá? Diz assim, ó: e disse-lhe, ide por todo o mundo, pregai o evangelho a toda criatura. Quem crer e for batizado, será salvo. Mas quem não crer, já está condenado. E estes sinais. Então, a parte do evangelho de Jesus é esse. Ide, pregai o evangelho e batizar, tá? E essa era a ordenança, tá bom, gente? E aí Deus dá as ferramentas. Estes sinais seguirão os que creem. Em meu nome expulsarão os demônios, falarão novas línguas, pegarão nas serpentes, e se beberem alguma coisa mortífera, não lhes fará dano algum, e porão mão sobre os enfermos e sararão. Depois disso, o Senhor Jesus sobe aos céus, tá? Essa era a ordenança da era agora, que vira essa era, muda-se uma era e muda-se o comando da era. Antes eram os judeus que era para salvação, agora é através de Jesus que está mandando seus discípulos. Isso é uma era. E a nossa era hoje, ela mudou? Sim ou não? O que vocês acham, povo de Deus? Eu tinha que pregar o evangelho a toda criatura, batizando em nome do Pai, do Filho e do Espírito Santo. Isso é Bíblia, tá, irmãos? Isso é Bíblia. Mas você vê aí os sinais da vinda de Jesus, da segunda vinda. E eu te pergunto, você consegue identificar dentro do Novo Testamento a mudança de era para minha época e de sua era? Se você não identificou essa mudança de era dentro da Bíblia, tá? Não é fora, não. É dentro. As palavras que Jesus diz da mudança de era para a sua segunda vinda, se você não sabe, se você não viu, a tua salvação, ela corre risco. Então, todos os crentes que esperam a salvação em Jesus, que esperam a segunda vinda de Jesus, você precisa saber dentro da Bíblia a mudança de era para saber o que Jesus está falando agora. Porque Jesus, ele não mudou. Ele continua dando os comandos através da sua palavra. E isso, irmãos, é isso que nós queremos mostrar para vocês. Mas para isso, você tem que primeiro ouvir para depois desejar no teu coração e aprender a palavra de Deus. Eita, Glória, 6 horas e 57 minutos. Já sabe qual é a era que você vive? Pois é, se você não sabe, dentro da palavra de Deus, eu te convido a saber. Então, domingo, 8 horas da manhã, na Rua Navegantes, Cidade Nova, atrás da Casa Chefão da Carne, você está convidado a estar comigo também. Juntamente também ali com o pastor Jorge Boé, vai estar lá no Petrópolis, na Rua Coronel Ferreira de Araújo, número 1003, no Petrópolis, 8 horas da manhã. E às 18h30 eu estarei no Santa Etelvina, Rua Olavo Bilac, número 13, Santa Etelvina. E o pastor Jorge vai estar ali no Zumbi, ali na Alameda Cosme Ferreira, 6324, em frente à entrada do Campo do Bahia. Um abraço, André. Rosângela Mafra mandou aí, bom dia, paz do Senhor. Jean Breno Silva, um abraço, Deus abençoe. O Jean Breno na escuta, aqui no Dom Pedro. Um abraço, povo do Dom Pedro. Eu fui criado aí no Dom Pedro, meus irmãos. Morei um certo tempo aí. Minha avó morava aí no Dom Pedro. Um abraço para todo mundo aí do Dom Pedro, amém? Eita, palavra revelada de Deus que nos conforta. Nazaré Almeida, um abraço, Nazaré Almeida. Neta Lima, Nilton Martins, bom dia, paz do Senhor. Jesus, um abraço. Alimento do Maná, paz. Então, um abraço, Nilton. Bom trabalho, Deus abençoe. O meu pai ali em Portugal mandou paz aos pastores e todos os bons ouvintes da palavra de Deus. Amém. Bárbara Joane, graça e paz, bom dia. Recebendo alimento espiritual. Então, receba aí na tua vida. A Ana Paula está mandando aí os versículos bíblicos, né? Deus abençoe a Ana Paula. A Neta Lima mandou paz do Senhor, pastor Cristiano. Mandou alôzão na rádio Josué Neto, de Manacapuru. Alô pro meu irmão Filemon, motorzinho de Jesus. Estamos ligados, sintonizados. Então, um abraço para todos vocês aí que mandaram mensagem pela internet. Amém? Deus abençoe. Se quiser mandar mensagem para mim, o meu telefone é o 9531-7314. Deus te abençoe poderosamente no nome santo de Jesus. Amém? Que Deus te use, que Deus resplandeça o seu rosto sobre ti e te dê a paz nesta quinta-feira. E Deus te abençoe. Amém? São 7 horas, eu estou indo em paz. Deus te abençoe. Fique em paz também. Amém? Fiquem em paz. Amanhã vai estar aqui o homem de Deus, pastor Jorge Borré, vai estar junto com vocês, em nome de Jesus, a partir das 6 horas da manhã. Um abraço e eu aguardo vocês. No sábado eu vou estar aqui novamente e vou reforçar o convite. Convide as pessoas e vá também para a gente se conhecer ali, em nome de Jesus. Deus abençoe, paz. Fui!
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3: A Boas Novas informa a hora certa.
4: 7 horas e 1 minuto.
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0: não aquela palavra de motivação, mas uma palavra de vida. A Bíblia não é palavra de motivação, é palavra de vida, vida eterna para sempre, não é? Claro, não é? Por exemplo, vamos pensar aqui em alguém que perdeu o emprego e está sem direção, né? Em meio à incerteza, ele decidiu buscar mais a Deus em oração, não é verdade? É isso mesmo. E com o tempo, ele encontrou não apenas uma nova oportunidade profissional, mas também uma fé mais forte e uma confiança renovada no cuidado divino. É isso mesmo. Muitas vezes a gente pensa que buscar a Deus é só ir buscar a Deus para ter algo físico, né? Algo que venha te beneficiar aqui nessa terra. Mas o contexto mesmo de buscar a Deus é buscar auxílio espiritual, é buscar crescimento espiritual. O que Paulo fez, como a gente mencionou no momento anterior, ele foi buscar a Deus, né? Depois que ele se converteu, depois que ele teve aquele encontro ali com Jesus, ele foi buscar conhecimento em Deus. Ele foi pedir perdão por tudo que ele fez. Ele foi buscar a Deus a sabedoria divina, porque ele tinha sabedoria na teoria, né? Na teoria, na teologia. E teologia sem a presença de Deus é só teologia. Simplesmente é isso. É só teologia. Então, quando você busca a Deus, você procura e conhece mais na profundidade, né? Na sua liberdade, o que realmente representa Cristo. E a Bíblia também, ela nos encoraja, pastor Moisés, e dizendo assim, como Isaías falou para a gente, o profeta messiânico: mas os que esperam no Senhor renovarão as suas forças, subirão como águias, né? A ciência diz que a águia é a única ave que consegue voar sobre as nuvens. E tem mais, hein? Tem mais um detalhe. Segundo a ciência, as águias, elas, mesmo que venha chover, as penas delas, né, têm uma substância oleosa que protege da água de pesar e elas descerem. Então, olha só, subirão como asas, como águias, correrão e não se cansarão, caminharão e não se fatigarão. Eita, glória. Eita,
1: é tremendo demais, né, pastor Ivo?
0: Glória demais.
1: Estou percebendo aí, inclusive, a palavra renovar. Você consegue entender isso? Vou procurar aqui rapidinho para a gente compreender um pouco mais. Mas renovar significa transformação interior e continua operada por Deus, onde o ser humano é restaurado, presta atenção, maravilha, e alinhado à vontade de Deus. Isso é o quê? É a renovação. É o recomeço. Não se trata de uma simples mudança de hábitos. Ó, que tremendo. Mas de nascer de novo e substituir velhos padrões de pensamento por uma nova mentalidade. É isso que Deus quer fazer conosco nessa manhã. Nos renovar, fazer com que nós venhamos recomeçar se nós deixarmos, pastor Ivo.
0: Lembrei de uma expressão, pastor
1: Diga,
0: Moisés,
1: meu amigo.
0: Que, inclusive, conversando lá em casa esses dias, eu falei sobre metanoia. E meu filho me perguntou: ah, que isso, pai? Para com isso, metanoia, para com isso. Calma, filho. Metanoia significa mudança de mente. E não é o que você está falando.
1: Exatamente.
0: É renovação, não é? É atualização. A gente não atualiza os tablets, os smartphones?
1: Sim, é
0: é um upgrade, tem upgrade,
1: isso,
0: né?
1: Exatamente.
0: Essa é a linguagem upgrade, né?
1: É.
0: Eu aprendi contigo.
1: Pode ser, mas tá tudo certo.
0: Atualizar o sistema.
1: É o sistema, renovação, né? Atualização.
0: Isso.
1: E a gente vê, né, o quanto Deus ele quer fazer isso conosco nessa manhã. Nessa manhã também, eu sei, nós sabemos. Há momentos em que nos sentimos o quê? Emocionalmente esgotados. Talvez você conheça alguém que esteja enfrentando ou que já enfrentou uma enfermidade, dificuldades familiares ou desafios financeiros. E mesmo assim, em meio às lutas, a esperança em Deus permitiu que essa pessoa seguisse em frente dia após dia, encontrando o quê? Força onde parecia não haver mais a energia, onde parecia não haver mais a respirar, né? Aquele respirar que a gente precisa. Sabe de uma coisa? A renovação espiritual acontece quando permitimos Que Deus transforme nossa forma de pensar e agir. Preste atenção. Romanos 12 vem trazendo essa verdade. Não vos conformeis com este século, mas transformai-vos pela renovação da vossa mente. Quem é renovado pela mente, né? Em Deus, que vai mudando todas as coisas, tem uma outra visão, tem um outro entendimento, tem um alinhamento, como a gente leu agora há pouco, diferente, algo que vem da parte de Deus para a nossa vida. Eu acho que, pastor Ivo, dentro de nós, um mecanismo, vamos colocar assim, que Deus vai mexendo as peças ali, com o arquitetar dele, com a graça dele, ele vai movendo. Não, isso daqui não, isso daqui não vai ser bom para ti, porque eu estou vendo além, estou vendo o futuro, aquilo que tu não pode ver aqui do teu passado, isso aqui tem que ficar lá mesmo, não traz de volta não, porque quando você traz as coisas que estavam lá atrás, você fica onde? Lá atrás, aí você não caminha para frente. Deus está nos convidando a ter a renovação da mente, que vem dele, vem de Cristo, pastor Ivo.
0: É, e a gente pode perceber, não sei se você percebe, você que está acompanhando o devocional desde o início, tocamos os louvores, tocamos o louvor questionou a Adora, que ela diz assim a música, e peguei perguntando, o que pode Deus fazer? Mudar todos os planos, fazer o seu querer, fazer o que lhe apraz, sem dar explicação, conhecer teu sentimento e avaliar tua reação. E se ele não quiser fazer o vento cessar? E se ele não quiser o mar acalmar? E no meio dessa tempestade apenas te restar a voz de um adorador? E se ele não quiser matar o faraó? Faraó, te levar lá no deserto e te deixar só? E no meio da adversidade um exército inimigo vier te afrontar? E o que você faz? Questiona ou adora? Ou seja, nós colocamos esse louvor e em seguida veio Bíblia Sagrada, porque quando esse aqui, eu vou explicar para você direitinho, é o homem, sou eu, questionando a Deus. E depois vem a Bíblia Sagrada nos mostrando o que a gente tem que fazer. E é justamente a sequência que estamos mencionando aqui. É isso mesmo. Alguém que costuma responder dificuldades com medo e ansiedade pode aprender, por meio da oração e da palavra, a agir com fé e serenidade. Nós temos diversos exemplos na Bíblia Sagrada de pessoas que estiveram em adversidades, mas aprenderam com isso. Uma pessoa que vivia presa, ou vive, quem sabe, presa a ressentimentos, pode experimentar a cura ao escolher perdoar, assim como Deus a perdoou. Lembra da misericórdia? Pois é, a própria Bíblia nos apresenta exemplos poderosos de renovação. Vamos lá, vamos lá. Preste bem atenção. Pedro negou ou não negou Jesus, pastor Moisés?
1: Negou.
0: Quantas vezes ele negou?
1: Rapaz, nessa história da vida dele, ele negou 3 vezes, né? Que a gente lê na palavra. Mas e aquilo que a palavra não diz?
0: Pois é, pois é.
1: É o que também acontece muitas vezes conosco, né?
0: Verdade. E se falando em Pedro, Pedro, como diz o ditado popular, né? Tem a costa larga, mas os outros também negaram Jesus.
1: Ei,
0: pera, vamos fazer aqui a defesa justa aqui, né? Pedro negou, mas os outros também negaram. Saíram correndo, ficaram com medo. Na hora, cadê os teus seguidores? Não tinha ninguém. Tá todo um pianinho, como diz o outro. Tá dando um pianinho, cadê? Não sou. Então, vamos lá, né? Pedro negou 3 vezes. Mas foi restaurado e se tornou um dos principais líderes da igreja. Só para você ter ideia, a Bíblia diz, menciona que a sombra de Pedro, quando ele passava, eita glória, era curando as pessoas, né? É o que se cumpre o que Jesus disse: em meu nome expulsarão demônios, falarão novas línguas, pegarão nas serpentes, e se beber alguma coisa mortífera, não lhes fará dano algum. E imporão as mãos sobre os enfermos e os curarão. Olha só. É ou não é a promessa que Jesus deixou para todos nós, não somente para eles, que eles estariam fazendo coisas maiores que Jesus fez?
1: É, né? Essa é a promessa, né? É. Essa é a graça que Deus nos dá, né? Então a gente tem que entender. Por exemplo, vamos falar de Davi. Davi cometeu um pouquinho os erros?
0: Foram vários.
1: Né?
0: Foram vários.
1: É, foram erros graves, inclusive, mas encontrou perdão ao voltar-se para Deus com um coração arrependido. Olha o segredo aí. Um coração quebrantado e contrito, diz a palavra, que Deus não despreza. E Quem colocou isso na palavra? Davi. Então ele tinha propriedade para dizer: eu errei, eu fiz algumas, passei por algumas situações na minha vida que eu não deveria ter entrado por portas, entrado em caminhos, né? Olhado o que não deveria olhar. Porém, eu entendi que se eu me achegar a ele, as coisas na minha vida vão mudar. E a palavra diz, pastor Ivo, que ele foi chamado um homem segundo o coração de Deus. Tá entendendo? Seja qual for a sua situação hoje, lembre-se, Deus continua escrevendo o que? A sua história. O que parece um tempo de espera pode estar se tornando um tempo de preparação. Vou ler de novo. Que parece um tempo de esperar, é tão difícil esperar. É tão difícil, ainda mais quando nós não ouvimos nesse esperar alguém nos dando um direcionamento. Calma, vai passar, vai dar certo. Aí fica mais longo esse momento de espera. O que parece uma derrota pode ser o início de uma grande transformação. Pense nisso. Pense porque o Senhor está falando comigo nessa manhã, está falando contigo. Sabe que o Senhor venha renovar a minha e a tua fé. Fortaleça a sua esperança e encha o seu coração de paz. É só Deus que pode fazer isso. Nós estamos aqui como aqueles que anunciam, né? Em cima dos telhados, aqueles que anunciam nos lugares altos a palavra boa, a verdade, a boa notícia. Mas a paz, só quem vai dar é Jesus. Que cada novo amanhecer seja um lembrete de que a graça de Deus se renova e que o seu amor permanece para sempre. Essa manhã, onde as misericórdias do Senhor se renovaram na minha e na tua vida, nós temos somente o quê? Nós temos a graça grandiosa, que é esse favor imerecido, e nós temos a graça de dizer para o Senhor: Senhor, muito obrigado, apesar das dificuldades e das situações, muito obrigado.
0: Glória a Deus, glória a Deus. Eu tenho certeza que tudo o que a Bíblia nos colocou neste exato momento, nesse momento de devocional, você vai dizer: realmente, eu entendo e reconheço, era a mão de Deus. E nós vamos orar com você nesse momento. Não sei, nós não sabemos, não queremos aqui fazer levantamentos desnecessários, mas queremos orar por você. Quem sabe esteja, pastor Moisés, no leito de hospital, na sua própria residência, enfermo. Não é verdade? Desenganado, desenganada pelos médicos. Mas a última palavra é do Senhor. Nós sempre dizemos isso aqui, né? A última palavra vem do Senhor. E nós não temos como mensurar aonde estamos chegando, como estamos chegando e com quem estamos falando. Mas Jesus, ele falou para a gente orar, né? A oração do Pai Nosso, e essa oração é uma oração completa. E muitas vezes a gente recebe as pessoas na igreja que estão aceitando Jesus, mas eu não sei orar como vocês oram tão bonito, como é que a gente faz isso? E geralmente falamos, a oração ela tem que vir do teu coração e é uma conversa com Deus. É uma conversa com Jesus, não precisa utilizar dos mais fabulosos vocabulários, não. Você só precisa ser sincero. Você só precisa orar do jeito que Jesus ele quer que você ore, com o coração. Como ele diz, né? Pai nosso que estás nos céus, santificado seja o teu nome. Venha a nós o teu reino e seja feita a tua vontade, assim na terra como no céu. O pão nosso de cada dia, dá-nos hoje e perdoa as nossas dívidas, assim como nós perdoamos aos nossos devedores. Não nos deixes cair em tentação, mas livra-nos do mal, porque teu é o reino, o poder e a glória para sempre. Amém. E a última palavra é do Senhor. Acabou.
1: Acabou. Esse decreto, vamos colocar assim, que Não tem para onde. A última palavra de Deus. Olha, te fortalece, te ergue e vem cantando, adorando ao Senhor conosco nessa manhã mais que abençoada, declarando aquilo que Deus tem para você, louvando e adorando.

Glória a Deus, é a mão de Deus em todo o tempo, na nossa vida, na tua vida. Então segue adorando, segue exaltando o nome do Senhor Jesus. Vou ver quem está por aqui pelo nosso Facebook, caminhando conosco nessa manhã. Olha só, Isaías Soares falando aqui com a gente. Isaías Soares de Almeida, ele colocou o nome dele completo. Tudo certinho. Deixa eu ver quem mais por aqui, dizendo Sara Silva. Bom dia na paz do Senhor Jesus Cristo. Antônio Almeida, que já falou com o pastor Ivo, agora está falando com a gente. Um abraço especial a esse nosso querido irmão. Ele diz ligado no Voz. Deixa eu ver quem mais que está por aqui. Antônio Almeida, eu falei que ia ser três. O quê? Três vezes, Brasil, é verdade, você estava na fé, tudo ok, Deus abençoe. Deixa eu ver quem mais está por aqui, Leninha dizendo, a paz do Senhor, queridos pastores, Lidiana dizendo, a paz do Senhor Jesus Cristo, bom dia, feliz é a nação cujo Deus é o Senhor, em todo tempo ele é bom, glória a Deus. Eleida também está por aqui, Cristiano Freitas, bom dia, queridos pastores, acredito ser o pastor Cristiano, queridos pastores da bancada, que hoje possa ser o dia de uma grande resposta, que Deus vai mudar tudo em nossas vidas. É isso mesmo, glória a Deus. Ah, que tem cada dia que nós temos que melhorar e as coisas têm que mudar em nossas vidas, em nome de Jesus. Muito obrigado, Deus abençoe. José Carlos Pereira Escosto dizendo, paz do Senhor, ele está dizendo o seguinte, manda um abraço para a Nação 19, pastoreada pelos pastores Manuel Messias e pastor Elizabeth. Abraço entregue. Deixa eu ver quem mais está por aqui com a gente. Ele diz, né, José Escócio, eu estou

0: Por aqui está a Marinei, diária 11 no Coroado, a paz do Senhor, pastores, Deus abençoe todos nós. Quem está na Boas Novas está na bênção, é verdade. O Espírito de Deus nos fez e o sopro do Todo-Poderoso nos deu vida. Jó 33, versículo 4. Obrigado, Marinei, de Deus abençoe. Deixa eu ver quem mais aqui. A paz do Senhor, pastores da bancada abençoada, um abraço a todos. Já estou no trânsito ligado neste programa que edifica nossas vidas. Ele fala que domingo haverá o culto da família na congregação 19, área 339, Zumbi 2. É o diácono Emanuel Bindar. Ele também deixou um versículo. Esta é a profunda reflexão feita pelo salmista no Salmo 116, 12. Diante da imensidão do cuidado e das bênçãos divinas, a resposta bíblica não está em bens materiais, mas em uma vida de entrega, gratidão e serviço. É forte, Brasil. É isso. Obrigado, irmão Emanuel. Deus abençoe. Aqui, bom dia, paz do Senhor Jesus. Deus proteja o espírito da mulher espiritual que tem borboleta que acende de noite. Creio e recebo a palavra profética de bênção e voar como águia da palavra de Deus, do profeta Isaías de hoje. Obrigado, é a irmã Vanessa, viu? Colocou aqui, ela tem uns emojis aqui de borboletinha, tá certo. Mas é isso aí, irmã Vanessa, Deus abençoe. Vamos seguindo, pastor
1: Moisés. Vamos seguindo, queridos amigos, nós vamos agora rapidinho para o intervalo comercial, beber o nosso cafezinho, também o segundo café do dia, né? Aquele café gostoso. E também, claro, uma água. E já a gente retorna com você no nosso Morro da Assembleia de Deus. Sai daí não, fica com a gente até o final.
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5: Há momentos em que o caminho parece impossível. Quando tudo à sua frente é um mar fechado. E atrás de você só existe medo. Foi assim com Moisés. Sem saída, sem controle, sem respostas. Mas Deus não pede lógica. Ele pede fé. E quando tudo parecia perdido, o mar se abriu. Porque o mesmo Deus que abriu o mar ainda age hoje. O que hoje te bloqueia não é o fim. É o cenário de um milagre. Confie. Deus vai abrir o caminho.
6: Nosso coração está tão grato.

0: glória a Deus, grato sou, levanta aí, adora o nome do Senhor, exatamente, fica com a melhor parte que não nos pode ser tirada, que é estar na presença de Deus, correto? 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
1: Maravilha, Pastor Moisés. É o seguinte.
0: Diga,
1: você
0: siga.
1: Você sabe. O seguinte é o que segue, como diz, né?
0: Então siga.
1: Então siga, prossiga para o alvo que é Jesus.
0: Isso.
1: Ó, Pastor Moisés, chegou o momento, né? A equipe, os missionários evangelizadores do Impacto Evangelístico já partiram para Parintins para estarem ali pregando a palavra de Deus. E o nosso amigo Pastor Jones Moura esteve registrando a saída com todos os evangelizadores e nós temos uma matéria especial.
0: Então, vamos ver agora na tela do Voz.
1: Vamos lá, na tela do Voz.
2: Bom dia para você que está acompanhando a programação da Boas Novas. Olha, hoje é dia de sair aqui a equipe do Impacto Evangelístico que vai para Parintins pelo 16º ano, é o 16º Impacto Evangelístico em Parintins. Estamos aqui no Porto da Manaus Moderna, aqui na embarcação Fênix, e o pastor Renato, que é o coordenador do Impacto Evangelístico, é que está coordenando tudo isso aqui, porque a missão é grande, são aí 7 dias pela frente de uma programação de ação social, evangelismo e muita coisa que vai acontecer naquela cidade, como sempre acontece todos os anos, pastor Renato.
3: Isso mesmo, Johnny, bom dia a todos que nos assistem ao programa Voz da Assembleia de Deus. Nós nos sentimos felizes. E eu costumo sempre dizer que esse ano era o ano do milagre, porque estava difícil, estava travado, podemos dizer, mas nós confiamos, acreditamos e Deus destravou tudo e nós estamos indo pelo 16º ano e com certeza vai ser extraordinário o nosso trabalho ali, onde nós vamos estar fazendo as cruzadas evangelísticas, vamos estar fazendo a vigília, vamos estar fazendo o amor com o amor e fé, né, que é o café, né? Então nós estaremos ali, em nome de Jesus, fazendo um grande trabalho para o reino dos céus. E nos acompanhe através da Boas Novas e também ore por nós para que Deus nos leve em paz e nos traga em paz em nome de Jesus. Vai ser muito intenso, mas com certeza Deus vai nos dar a vitória em nome de Jesus.
2: Pastor Renato, a gente tem aqui uma grande quantidade, todos os anos é uma grande quantidade de pessoas, tem o apoio da Jocum, tem gente de denominações diversas aqui. São muitas, múltiplas mãos aqui que o pessoal de todas as maneiras ajuda. E tem também aqueles que são cooperadores, que semeiam ao longo do ano para essa obra. Quem quiser ainda, não vai para Parintins, mas quem quiser ajudar, como é que faz?
3: 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Que Deus abençoe. Vamos lá, ajude essa obra, Impacto Evangelístico 2026, Jones.
2: Obrigado, pastor Renato. Ele está na correria aqui, né? Porque está organizando tudo aqui e a programação está extensa, a noite ocorre. A gente precisa, então, chegar até Parintins, né? Porque a programação está muito especial até lá. Vem com a gente.

0: dos louvores do seu povo. Esse louvor, rapaz, levanta toda a turma jovem. Claro, aqueles também que não são tão jovens também adoram ao Senhor. É verdade, pastor Ivo?
1: É verdade, sim, é verdade. 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
0: Muito bem! 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Meu amigo pastor Ivo, por aqui os nossos queridos irmãos estão falando com a gente aqui no nosso Facebook. Paulo Corrêa diz assim: estou ligado aqui de Tefé. Um abraço, tem que ter fé mesmo, né? Um abraço. Rômulo Maia dizendo: Pai do Senhor, neste final de semana, a Iadan em Tonantins estará em festa de 42 anos. Maravilha. Um abraço aos nossos pastores Haroldo Fernandes de Lima e a pastora Maria Barros. E a todos os membros da Iadan em Tonantins. Presta atenção, você aí, meu amigo Rômulo. Rômulo Maia, são 42 anos, então vai ser uma festa linda, com certeza. Pega aí todo mundo que sabe fazer aquela matéria bacana, manda pra gente, que a gente vai colocar aqui na nossa Boas Novas, mostrar pra todo o Brasil o que aconteceu em Tonantins, não é isso, pastor Ivo?
1: É verdade, lembrando, meus irmãos de Tonantins, qual é o nome do irmão mesmo?
0: Rômulo Maia, o nome dele.
1: Rômulo Maia é o nome dele. Rômulo, faz na horizontal, tá bom? Registra todos os momentos, pega a fala do seu pastor, da sua pastora, dos líderes ali, e vamos fazer aquela festa. Vamos ter a maior alegria de estar colocando aqui, exibindo no Voz da Assembleia de Deus. Inclusive, boa parte das nossas matérias que vêm do interior é produção própria, né? Independente. Os nossos irmãos da Iadam produzem com muita alegria. Isso é especial, é maravilhoso. Inclusive, você que tem eventos aí da nossa igreja que esteja acontecendo nesse próximo fim de semana, então faz o registro, envia pra gente. O WhatsApp está aqui, 988532322. Envia como documento e dizendo o que aconteceu, o nome do evento, né? Tudo detalhado para a gente poder exibir aqui, você se alegrar com a sua igreja, com o seu pastor, e a gente faz aquela festa. Assim a gente multiplica o sinal da Boas Novas. A Boas Novas é um milagre de Deus, né? Através das redes sociais a gente acompanha onde estamos chegando, muitas vezes fora, em Portugal, Alemanha, nós temos missionários espalhados por todos os continentes, então é importante que você colabore conosco, vamos juntos fortalecer cada vez mais esse trabalho especial. Inclusive, você se torna um representante e um correspondente da Boas Novas. Olha que maravilha.
0: De forma direta. E vai ser um prazer anunciar o que aconteceu aí na tua localidade, de repente aí no teu município, claro, na tua igreja. Vem estar com a gente sendo esse correspondente. Por aí, mais alguém, pastor Ivo, com o senhor?
1: Por aqui, ainda atualizando o sistema aqui, pastor Moisés. Se falando em agenda, nós temos uma agenda especial lá do Templo Central.
0: Ah, tem sim, agenda especial do nosso Templo Central. E a nossa querida amiga Bia Ferreira, ela vem nos contando um pouquinho de como tem acontecido, né? Ela vai falando da segunda, ela vem falando da terça, da quarta, da quinta, da sexta e do sábado e nosso final de semana, como é que é também. Então você vai inteirar-se de como é ali no nosso Templo Central. Bia, fala com a gente nessa manhã.
2: Olá, a paz do Senhor Jesus, seja muito bem-vindo ao Templo Central. Chegou aquele momento de você ficar bem informado. Confere agora a nossa agenda da semana. Quinta-feira é a vez da missão com idosos, a missão 60+, da nossa igreja. Ah, e o horário dessa missão é diferenciado, é às 16 horas. Então fique atento, já traga o seu 60+ para participar desse momento tão especial. É só Vitória? Isso mesmo, é só Vitória. Sexta-feira nós teremos culto da Vitória e você não pode ficar de fora. Traga suas orações e súplicas perante ao Senhor. Sábado é dia da missão com jovens, mas este sábado nós não teremos a Central Jovem. Nós teremos o pré-congresso de jovens, então fique atento ao horário, participe e já se prepare porque estamos voltando à essência. E domingo nós temos dois cultos, é isso mesmo. Escola Bíblica Dominical às 8 horas da manhã com classe para todas as idades. E à noite, culto de celebração ao Senhor Jesus às 19 horas. Então vem com a gente, vai ser um momento de grande adoração ao nosso Deus. E você é mais do que convidado a estar aqui. Ah, também quero te convidar a seguir as nossas redes sociais. Siga o nosso Instagram, nosso Facebook e também acompanhe o nosso canal no YouTube. Por lá você pode ter todas as palavras que são liberadas aqui no culto do Templo Central. Que Deus te abençoe. Até a semana que vem.
1: Maravilha, obrigado, Bia, Deus abençoe, ela fez aí esse registro, essa agenda ali naquele mosaico especial, bem na entrada, o hall de entrada ali do nosso Templo Central na Avenida Duque de Caxias 340, se você quiser fazer parte ou deseja visitar, ele está aqui, já está me olhando aqui, porque eu mexi com ele, Templo Central, é com ele, Pastor Moisés Nascimento. Olha aí.
0: Vai ser um prazer receber você na nossa casa, sabe, pastor Ivo? Você falou do Templo Central, mas onde é que você está, pastor Ivo?
1: Estamos ali na congregação, a área 80, bem em frente à plataforma na Avenida Torquato Tapajós, em frente àquela região de supermercados, pastor Manuel Neto, pastora Linda. Então, se você deseja também dar uma passadinha ali, fazer parte, inclusive, da congregação. Na entrada do Conjunto Santos Dumont, que vai para o Ileia, Redenção, Bairro da Paz, enfim, aquela festa toda. Vamos lá, estaremos aguardando você para te dar um abraço aí, fazer aquela festa, aquele culto especial. Inclusive, falando em culto especial, pastor Moisés, nós temos aí informações de que Barcelos vai estar realizando, né? Houve Encontro com Deus por lá, né? Encontro com Deus em Barcelos, nosso amigo pastor Cláudio Souza é o nome dele, né? E esteve aí fazendo um evento especial. E vamos para lá, para Barcelos?
0: Com certeza. Vamos ver o que aconteceu nessa igreja mais que forte, pujante. Um abraço ao pastor Cláudio e toda a sua família. Vamos lá.

0: Glória a Deus, que canção abençoada, venha ao teu reino, faça a tua vontade, ponha em mim um coração que te agrade. Essa é a mensagem, né, para cada um de nós desse louvor tão abençoado. 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
1: Maravilha, agora vamos falar do lugar em que vai estar celebrando uma agenda maravilhosa em julho. 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Vamos ter nosso congresso, não é, Pastor Moisés? Nosso congresso de homens.
0: Correto.
1: Congresso de mulheres.
0: Correto.
1: Congresso de jovens.
0: Correto.
1: Congresso, nossa escola de obreiros.
0: Correto. Né?
1: E, é claro, outros mais eventos durante o ano. Mas essa agenda de julho é, por enquanto, isso aí, tá bom? Vamos ter também a sequência de EBF, nossas congregações durante o período onde os nossos filhos estão de férias.
0: Sim.
1: E nós continuamos trabalhando.
0: Tá tudo certo.
1: Tudo certinho. É isso, Pastor Moisés. 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
0: 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Nós queremos falar para você também que já está pertinho, gente, pertinho do nosso final de semana, pertinho da EBD e todas as nossas IEADãs aí espalhadas na nossa Manaus, também no nosso estado do Amazonas, tem a EBD a partir das 8 da manhã. Nosso querido amigo pastor Alex Silva vem trazendo aí um spoiler, né? Um pouquinho de como vai ser esse final de semana. Conta pra gente, pastor Alex.
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3: Olá, paz do Senhor, sejam todos bem-vindos ao nosso momento da nossa Escola Bíblica Dominical. No próximo domingo estaremos estudando a lição de número 13 dos livros de 1ª e 2ª Timóteo, Tito e Filemão, que tem como tema o poder transformador do perdão. O textuário dessa lição encontra-se em Filemão, capítulo 1, verso de número 10. Sim, solicito-te que, em favor de meu filho Onésimo, que gerei entre algemas. A verdade prática dessa lição nos traz a reflexão de que o Evangelho de Cristo transforma pessoas, restaura relacionamentos e promove reconciliação por meio do amor, do perdão. Nessa lição, estaremos estudando três tópicos. O primeiro, cultive bons relacionamentos. O segundo, pedido em nome do amor. E terceiro, o perdão restaura relacionamentos. Para nossa aplicação pessoal, a fé que professamos nos chama a perdoar, restaurar e acolher aqueles que falharam. O perdão cristão não é uma opção, mas uma expressão prática do Evangelho que recebemos. 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Te aguardamos domingo na EBD e até a próxima lição.
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1: Muito bem, então você acompanhou este breve resumo. O conteúdo completo você acompanha nas nossas EBDs, Escola Bíblica Dominical. É isso mesmo, na capital e no interior também, tá certo? 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
0: Muito bem. Passando por aqui com a gente pelo YouTube, tem a Graça Iris Dutra. Graça e paz, meus amigos, Pastor Moisés, Pastor Ivo, que esse dia seja grandemente abençoado para todos nós. Bom dia, bom dia.
1: Bom dia.
0: Janaína falando por aqui com a gente ainda, Pastor Ivo, dizendo bom assim, dia. A paz do Senhor, pastores, peço oração. Quem está pedindo oração é a Jeane Silva. Tá tudo certo. Pastor Ivo... Tem alguém por aí atualizando?
1: Atualizando aí. Eu acredito que o pessoal deve estar migrando para o YouTube e o Facebook.
0: Tá,
1: meus irmãos, me ajuda aí. Falei que nem o meu amiguinho.
0: Eu lembrei. Deus abençoe, mas minha gente, presta atenção aí. Ei, minha gente, presta muita atenção. Se eu fosse você... Não deixava para depois, não, viu? Tá entendendo? 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
1: Maravilha. Eu quero, inclusive, Pastor Moisés, diga, mandar um abração para duas crianças, minhas sobrinhas, a Aimê e também a minha sobrinha mais velha, né? No caso, primogênita do meu irmão Davi, a Ada, que estão sempre nos assistindo, né? Acompanhando. Estão aqui na região leste, Coroado. E ontem eu recebi um vídeo muito engraçado delas falando, né? Então, a Aimê, a mais nova, a Ada é a primogênita. Deus abençoe. Beijo aí, meu irmão Davi. Um forte abraço à esposa também, Adria, e com certeza aí fiquei muito feliz, viu, de ver.
0: Figuras do.
1: É, realmente, as crianças de hoje em dia são diferenciadas.
0: Tudo certo. Pastora Auriete, inclusive, opa, né? Sim. Falamos de criança, eu lembrei da Manuzinha, eu lembrei da Eloá.
1: E o Ioave, meu irmão.
0: Ioave também, o Ioave faz como, hein? Tá tudo certo, a pastora Auriete vem contando pra gente.
1: Não pode esquecer do Pedrão.
0: Ah, o Pedrão tá na escola.
1: O Pedrão tá na escola, tá estudando, né?
0: É, à tarde o Ioave vai pra escola, né? Assim como o Miguel é à tarde...
1: É de manhã, tá na escola também.
0: Tá na escola também, tá tudo certinho. A pastora Auriete vai vindo aí, vem aqui contar pra gente o que que tá acontecendo aí no processo do Congresso de Mulheres que vai acontecer agora em julho. Conta aqui um pouquinho pra gente, fala.
4: A paz do Senhor Jesus, eu sou a pastora Auriete, eu estou aqui ao lado da minha amiga, a pastora Vilhena, a pastora Ruth e a Raquelzinha, para fazermos o lançamento oficial das camisetas do Congresso de Mulheres. E aí, como você vê, são peças, cada uma mais linda que a outra, e todas elas estão no tamanho do PP ao GG, ou extra G, estão aqui disponível no QG da Missão Mulheres, que fica em frente ao estacionamento, aqui no prédio da Boas Novas, na lateral. Você que quer reservar a sua, pode entrar em contato conosco ou vir pessoalmente garantir. Essas peças que as meninas estão usando, elas são em algodão, 100% algodão. Essa aqui que eu estou usando, ela é de seda na frente, crepe seda, e atrás é viscolaicra. E olha só isso, essa peça maravilhosa. Nós estamos nos sentindo lindas, maravilhosas, confortáveis. Queremos que você fique assim também, linda, se preparando para o nosso Congresso de Mulheres, que será dia 11 de julho de 2026.
0: Como é que as nossas irmãs vão estar aí no nosso auditório Canaã, todas uniformizadas, né? Eu vi aí a pastora Ruth, pastora Vilhena, pastora Auriete e também Ana Raquel, cada um na sua paleta,
1: não é isso? Exatamente, maravilha, então não perde a oportunidade de ver aqui no QG, com até o general das mulheres da IATAN, né? É forte, é o QG.
0: É isso mesmo. Mas, queridos, é isso que nós estamos vivendo por aqui. É maravilhoso demais. Mas, porém, pastor Ivo, a gente já está indo embora.
1: Verdade, verdade. É, até aqui nos ajudou o Senhor.
0: Glória a Deus. E a oração ensinada por Deus em Números 6, 24 a 26, diz tudo, meus queridos irmãos, tudo o que nós precisamos para viver melhor o nosso dia. É a bênção, né? Vamos juntos, pastor Ivo. O Senhor te abençoe e te guarde. O Senhor faça resplandecer o seu rosto sobre ti e tenha misericórdia de ti. O Senhor sobre ti levante o seu rosto e te dê a paz. Paz do Senhor, pastor Ivo.
1: Paz do Senhor, pastor Moisés. E é claro, nunca esqueça. Leia a Bíblia.
0: É isso mesmo. Deus abençoe você e a sua casa nesse dia que o Senhor nos deu com a graça e com a misericórdia que se renovou. Não esquece, não. Há um novo dia aí diante de você. Mude através do quê? Da mente de Cristo. Esse é o dia maravilhoso para a gente. Deus te abençoe e até o próximo Voz, se o Senhor nos permitir. Grande abraço. Tchau.

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11: A Boas Novas informa a hora certa.
12: 10 horas em ponto.
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0: Muito bom dia para você, começando mais uma edição do seu, do nosso programa de todas as manhãs. Isso mesmo, o Show da Manhã já tá no ar, 10 horas e 10 minutos por aqui, seu amigo Samuel Lima, na companhia da Boas Novas 107.9 FM. Muito obrigado pela tua audiência, viu? Obrigadão pela tua audiência nesta quinta-feira, dia 25 de junho de 2026. Ontem, jogo do Brasil, ganhou de 3 a 0. Parabéns! Já liberando o número da tua participação, 93532450, 93532450, é o número da tua participação. Manda mensagem para cá, diz qual bairro que você tá falando, 93532450. Eu tô aguardando a tua participação em áudio, 30 segundos mais ou menos. Manda mensagem, o teu nome e o bairro que você tá falando. Olha, a equipe da Boas Novas, da Rádio Boas Novas, a equipe da Boas Novas já está, foi aí para o impacto evangelístico que acontece aí no município de Parintins. A equipe da Boas Novas está sempre aí nos eventos que acontecem. Esse evento também que já é tradição, um evento já todo ano a Boas Novas realiza, né? A Igreja Evangélica Assembleia de Deus, a equipe da Boas Novas está no evento Impacto Evangelístico 2026. Eu vou ver se eu consigo contato com o Dionis Moura, viu? Falar ao vivo de lá, de Parintins, para trazer informações sobre o impacto evangelístico. Obrigado pela tua audiência, você que tá no carro, no trabalho, no trânsito, muito obrigado. Bom dia para você, vai com cuidado. 10 horas e 12 minutos, um bora de música. Daqui a pouco a gente volta com muito mais para você. 993532450.
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3: Maravilha, louvado seja o nome santo do Senhor para todos sempre. Um bom dia a todos na paz de nosso Senhor e Salvador Jesus Cristo. A você que está na sintonia da melhor estação de rádio de Manicoré, a rádio Manicoré FM 95,1, filiada Boas Novas, ou nos assistindo através da TV Boas Novas, canal 7.1 TV Digital. É a partir desse momento entra no ar o meu, o seu, o nosso programa Cristo é a Resposta, de responsabilidade da Igreja Evangélica Assembleia de Deus no Amazonas e Iedan Manicoré. A nossa pastora e coordenadora é ela, pastora Ana Leia, acompanhada dos filhos Misael e Israel e também da Kathleen e a pequena Ana Maria, formando assim uma família a serviço do Rei Jesus. A Iedan Manicoré é convencionada na CEADAM, Convenção Estadual das Assembleias de Deus no Amazonas. Pastor presidente é Jonatas Câmara e Ana Lúcia Câmara, e também na CADB, Convenção das Assembleias de Deus no Brasil. Pastor presidente é Samuel Câmara e Rebeca Câmara. Quem vos fala é seu irmão e amigo, pastor Otaviano Aguiar, que nas manhãs de segunda a sexta-feira, a partir das 10h10 da manhã até as 11 horas, estamos juntos, ligados e sintonizados através desta programação. Eu aqui no estúdio, você na sua residência, no seu local de trabalho, aonde quer que você esteja nos acompanhando, desde já o nosso muito obrigado mesmo. Que Deus em Cristo Jesus continue nos abençoando não só hoje, mas amanhã e sempre. Eu quero contar com a sua audiência e sua participação através do fone 97 98807 1588. Mande sua mensagem, faça sua participação no programa, mande aquele seu alusão, aquele seu pedido musical, o pedido de oração. E por falar em oração, vamos falar com Deus. Pai querido, amado e santo, nesse momento, Senhor da Glória, eu quero aqui te agradecer por esta rica oportunidade, poder estar aqui mais uma vez no estúdio dessa estação de rádio, já com o programa no ar. É um motivo de muita alegria e satisfação para nós. E através desta programação, levar a tua palavra, quer seja através do louvor ou através da ministração. Pai, fale ao nosso coração, na vida de cada um dos nossos irmãos e amigos que estão sintonizados e os que irão sintonizar. No nome de Jesus Cristo, assim eu oro, Pai, e te agradeço em um nome de Jesus.
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3: É, querido amigo e irmão, você que está na sintonia da programação, eu ligo agora, seja bem-vindo. Programa Cristo é a Resposta, da Iedan, a Vermelhinha. São mais de 3 mil templos espalhados em todo o estado do Amazonas. Uma igreja que segue sendo sal da terra, luz do mundo.

Maravilha, louvado seja o nome santo daquele que vive e reina para todos sempre. Vamos seguindo aqui de programação nesta manhã de quinta-feira do dia 25 de junho de 2025. São precisamente 10 horas e 22 minutinhos. O programa entrando no ar um pouquinho atrasado aí. É, devido à rádio estar fechada, né? Estávamos aguardando aqui o funcionário chegar para poder abrir a rádio e nós fazermos o programa. Mas deu certo, vai dar tempo ainda de falar um pouco da palavra de Deus, de ouvir louvores. Eu já quero, sem mais delongas, trazer aqui Divino Companheiro com o Mara Lima, enquanto você pega seu telefone, manda sua mensagem, faça a sua participação no programa 97-98807-1588. Manda sua mensagem, faça sua participação, seu pedido musical, aqueles hinos antigos. Vou aguardar, viu?

Muito bem, está aí então, né? Divino Companheiro, canção aqui linda, canção maravilhosa, Mara Lima, 10h26. 10h26, agradecendo a Deus já pela vida da irmã Marinildes, já nos cumprimenta com a paz do Senhor, pastor. Já estou ligada no programa e gostaria de ouvir um louvor com Isaías Saad, né? É, bondade de Deus, ela oferece para todos os ouvintes da programação e inclusive aí para sua mãe Maria da Conceição e o seu filhão Davi Luiz. Deus abençoe, viu, toda a família, em nome de Jesus. Obrigado pela sua audiência e sua participação, minha irmã. Daqui a pouco nós vamos estar atendendo ao seu pedido musical, né? Antes disso, vamos falar um pouco aqui dos nossos colaboradores e patrocinadores do programa Cristo é Resposta. Sempre agradecendo a Deus, em primeiro lugar, pela sua infinita bondade, misericórdia e oportunidade de estarmos aqui para transmitir Jesus através desta programação. Também louvando a Deus pela vida da nossa pastora Ana Leia. Deus abençoe ela, a família, aos nossos colaboradores também, né, que nos patrocina aqui, patrocina o programa para nós trazermos aqui a palavra de Deus, e a você, querido amigo ouvinte, né? 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Bom, nós vamos seguindo aqui de programação. Já eu trago aqui a canção solicitada aqui pela irmã Marinildes. Ainda antes disso, vamos de canção, vamos de Andréia Fontes trazendo pra nós Amor Tão Lindo. Já volto, hein? Já volto.

Caixa Musical, André Fontes. Amor tão lindo, é um amor incondicional. A maior prova de amor que o mundo já pôde, assim, estar ciente e saber foi esta. Não tem nenhuma sombra de dúvidas que Jesus, ele foi essa expressão da maior prova de amor de um Deus em nosso favor, Deus Todo-Poderoso, né? É, meu amigo, por mais que o ser humano se esforce para agradar a pessoa amada com parabéns, com felicitações, com mensagens, com presentes, não chega nem aos pés, como diz o ditado, né? Aos pés dessa grande prova de amor. Mas vamos seguindo de programação, 10h35, e eu quero trazer aqui o segundo bloco dos nossos colaboradores e patrocinadores, sem esquecer dos queridinhos da Iedan. 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Vai o nosso alôzão, nosso oferecimento a todos os nossos colaboradores e patrocinadores, agradecendo a Deus também pela vida da irmã Maria do Rosário. Já manda sua mensagem, já faz a sua participação. A paz do Senhor, pastor Otaviano, estamos ligados no seu programa Cristo é Resposta. Quero ouvir louvores com toda a família e dedico também à minha família. Obrigado, minha irmã. Deus abençoe a senhora, toda a família, todos os irmãos e amigos aí no Barro Alto, em todas as comunidades que estamos chegando, em todas as cidades, municípios, ou até mesmo países. É, meu amigo, estamos podendo chegar longe através do advento da internet, do aplicativo, do site da rádio. Bom, eu quero trazer mais canções, né? Mais canções. Já ouvimos aqui o amor tão lindo. E agora vamos de Bondade de Deus. Isaías Saad, já volto.

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1: Está aí, então, belíssima pedida, né? Boa pedida, Deus abençoe no nome de Jesus Cristo. Bom, chegamos ao momento também de refletirmos um pouco na palavra de Deus. Eu quero trazer aqui a nossa, para a nossa memória, ou rememorar, para você que talvez, eu acredito que, na verdade, todos praticamente já devem ter ouvido falar da crucificação de Cristo, de Jesus ter sido crucificado, de Jesus ter sido pendurado ali na cruz do Calvário. Eu acredito que de todos os ouvintes da programação, uma boa parte ou quase todos já ouviram. E se você não ouviu, eu vou falar para você agora neste momento, né? Vou apenas descrever aqui o processo da crucificação. Sim, o método mais cruel do Império Romano, aonde primeiramente era reservado a escravos e posteriormente aplicado a todos quantos aqueles que infringiam a lei. E este ato de crucificação, ele combinava os elementos de vergonha, tortura. E por isso esse processo de justiçar os réus, né, era olhado como o mais profundo horror. O camarada infligiu a lei do Império Romano. A pior sentença era a da crucificação. Então o castigo da crucificação, ele começava através da flagelação. Depois ali de ser sentenciado, o criminoso era despido, tirado suas vestes, era amarrado no azorrague, no tronco e no azorrague. Muitas das vezes os soldados fixavam pedaços de pregos, pedaços de ossos e coisas semelhantes, podendo assim esse momento do açoitamento, da tortura, ser tão forte que às vezes o flagelado ele morria em consequências dos açoites. Agora imagine quando éramos crianças, só para termos aqui uma comparação bem baixa, bem longe da realidade que Cristo passou, né? Quando éramos crianças e que aprontávamos, nossos pais pegavam muitas das vezes o cinturão ou um cipó mesmo, né? Alguns aqui, conversando com alguns irmãos há um tempo atrás, eles nos disseram que apanhavam com um galho de cueira, né? Meu amigo, doía e muito, né? Isso só ali, ou o galho de cueira, ou o cinturão, ou qualquer outro objeto desta natureza, já doía, ficava a marca. Agora imagine na ponta de um chicote, pedaços de ossos, de coisas semelhantes, de pregos. A cada chicotada, aqueles pedaços entravam na carne do acusado. Como estamos falando de Jesus, imagine então Jesus sendo chicoteado. 40 chicotadas. Como eu disse e repito, muitas das vezes, ali o acusado, o flagelado, ele morria em decorrência desses açoites. E Jesus não foi diferente. Jesus recebeu. A única diferença era que ele era sem pecados. Ele recebeu a sentença, né? E versículo 22 do capítulo 23 de Lucas diz: então ele pela terceira vez lhe disse: mas que mal fez este? Não acho nele culpa alguma de morte, castigá-lo-ei e soltá-lo-ei. Em João também nós vemos Pilatos: pois tomou então a Jesus e o açoitou. geralmente era posto sobre a cabeça ou por cima da cabeça da pessoa acusada, ali uma inscrição com a sua acusação. Então, seus crimes, o porquê que ele estava sendo ali crucificado. Sabe o que colocaram? E os evangelhos registram? Em Mateus 27, 37, dizem: por cima da sua cabeça puseram a escrita a sua acusação. Este é Jesus, o rei dos judeus. Em Marcos 15, 26, e por cima dele estava escrita a sua acusação, o rei dos judeus. Em Lucas 23, 38, e também por cima dele estava um título escrito em letras gregas, romanas e hebraicas. Este é o rei dos judeus. E em João, e Pilatos escreveu também um título e pô-lo em cima da cruz, e nele estava escrito Jesus Nazareno, rei dos judeus. Eu achei interessante de Lucas. Lucas, ele descreve aqui, pelo menos nas três linguagens mais comuns utilizadas no Império Romano na época, letras gregas, romanas e hebraicas. Não tinha como uma pessoa passar e não saber qual era a acusação. E qual era a acusação de Jesus? Este é o rei dos judeus, ou seja, Jesus, o rei dos judeus. É interessante porque os grandão lá da época, né, não gostaram de Pilatos ter colocado esta frase, esta palavra, e queria que mudasse, mas Pilatos: está feito, meu amigo. É isso aí. Essa é a acusação, né? Não é isso que vocês acusam ele? De ele se considerar o rei dos judeus? E na verdade ele é. Ele era e é. Então Jesus foi pregado numa cruz. Jesus, depois de ser chicoteado, depois de passar por todas aquelas situações, a qual a Bíblia Sagrada nos revela que, além dos açoites, ele foi esbofeteado, ele ali foi afrontado, cuspiram em sua face, lhe deram, quando estava pendurado na cruz, vinagre para beber. Enfim, as suas vestes foram repartidas. Imagine Jesus passando tudo isso e suportando. Bem antes de chegar a esse processo da crucificação, no Getsêmani, a sua angústia foi tão grande, a sua angústia, que ele suou grandes gotas de sangue. A ciência dá um nome, agora eu não me recordo, mas você pode pesquisar, a ciência dá um nome para esta situação, onde há uma aflição muito grande em que as pupilas se dilatam e o sangue se mistura com o suor, formando assim gotas semelhante a sangue, né? Misturado, suor e sangue. E Jesus, ele foi lá, foi crucificado, foi pregado na cruz, mas mesmo assim, ele não abriu a sua boca para maldizer. Não foi ali uma vítima, não. Ele não foi uma vítima. E nem tampouco ali um mártir. Ele foi ali um sacrifício vivo. Um sacrifício vivo. E ele, entre dois ladrões, um à direita, o outro à esquerda, considerado maldito, porque agora estava recebendo a sentença mais cruel, a morte de cruz. Ele se fez maldito por todos nós. E Paulo registra isso em Gálatas capítulo 3, versículo 13, quando diz: Cristo nos resgatou da maldição da lei, fazendo-se maldição por nós. Porque está escrito: maldito todo aquele que for pendurado no madeiro. É, meu amigo, ele se fez maldito por nós. Não tinha pecados, não tinha uma mancha, uma ruga, nada, nada, nada, nada, nada. Mas por amor a ti, a mim, ele se entregou ali na cruz do Calvário. E eu quero deixar esta reflexão para todos nós nesse momento, a qual você que está sintonizado, quer seja através da rádio Manicoré 95.1, através da TV Boas Novas, canal 7.1 TV Digital, no site, no aplicativo, você que nos acompanha, pare um pouco e pense, faça valer a pena o sacrifício de Jesus lá na cruz do Calvário. Faça valer a pena tudo quanto ele sofreu por nós. Foi humilhado. Humilhado. O profeta Isaías, ele vai deixar registrado no capítulo 53 essa história bíblica que fala a respeito da crucificação de Cristo. Como cordeiro foi levado diante aos seus tosqueadores, como ovelha muda não abriu a sua boca. O castigo que nos traz a paz estava sobre ele, e pelas suas pisaduras nós fomos sarados. Então medite nisso. Não tínhamos condições de pagar este alto preço. E tem um hino que diz, um alto preço ele pagou. Ele pagou mesmo. Não foi sangue de bode, de carneiro, nem de touro, nem de qualquer outro animal. Foi o sangue de Jesus vertido lá na cruz do Calvário. Quando instituiu a Santa Ceia, Paulo, escrevendo aos Coríntios, ele diz que todas as vezes que nós participamos da Santa Ceia, nós anunciamos a morte do Senhor até que ele venha. Nos lembramos do sacrifício de Jesus. Sacrifício este que nos garante provisão, cura, nos garante salvação e vida eterna, nos garante vitória, alguma das virtudes da cruz. É, meu amigo, a cruz hoje está vazia, o sepulcro está vazio, porque ele ressuscitou, sofreu, mas cumpriu cabalmente a sua missão. E tudo isso por quê? Para quê? Porque ele te ama e para te dar vida, e vida com abundância. O ladrão, segundo o próprio Senhor Jesus diz, não vem senão para roubar, matar e destruir. Mas eu vim para que tenham vida e a tenham com abundância. Esta é a reflexão de hoje, eu já te convido para nós falarmos com Deus. Se você quiser tomar a sua decisão e aceitar a Cristo Jesus, faça isso. Senhor Deus e Pai que está no céu, neste momento, meu Senhor da glória, eu quero aqui te agradecer, Senhor, por tudo que o Senhor tem feito, Senhor, em nossas vidas. Te agradecer, Senhor, por esta reflexão, pelos hinos, por tudo, Senhor, pelos nossos colaboradores, patrocinadores, pela vida dos nossos irmãos que estão sintonizados, que puderam e mandaram, Senhor, mensagem, Senhor. Aos que não mandaram mensagem, mas estão ligados, Senhor. Muito obrigado mesmo, Senhor. Te agradeço por tudo. Nos guarda e nos proteja, Senhor, ao decorrer deste dia. Em nome de Jesus, assim eu oro e te agradeço, Pai. Amém, graças a Deus. Muito bem, queridos, chegamos ao momento final de mais um programa Cristo é Resposta. Prometendo voltar amanhã, permitindo o Senhor. A última faixa musical, Não Há Barreiras, Álvaro Tito. Deus abençoe a todos. Fiquem todos com Deus. A paz, Senhor. Fui.

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3: Onze horas e 22 minutos.
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4: 11 horas e 36 minutos.

Gabriela e Rocha. Quer saber quem eu fui?

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3: Meio-dia e 10 minutos. 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

0: Imani Coreia, são 12 horas. 12 horas e mais 11 minutos. Muito boa tarde para você que sintoniza a 95,1 Rádio Manicoré FM. Começa aqui mais um programa Balanço Esportivo. Hoje, quinta-feira, 25 de junho do ano 2026. Direção geral Samuel Vasconcelos, direção comercial Jackson Campos, direção administrativa Alan Crisley, técnica de som do nosso amigo Wilkine. A apresentação deste amigo de vocês, Averaldo de Paula. Programa Balanço Esportivo vai ao ar de segunda a sexta-feira, a partir das 12 horas e 10 minutos, levando para vocês tudo aquilo que acontece no mundo do esporte. 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Quero aqui mandar aquele boa tarde ao meu amigo João Peixeiro, né? Juntamente com a sua esposa, Dona Nilza, no bairro de Santa Luzia. Meu amigo Castanheirinha e toda a sua família também por lá. O Paladino, ex-lateral do futebol manicoreense, né? É, rapaz, quero mandar também aquele boa tarde ao nosso amigo Manuel Farinha, o professor Tito, né? Todos no bairro de Santa Luzia. Agora são 12 horas mais 17 minutos. Os nossos amigos mototaxistas nos ouvindo, meu amigo Gilson e toda a sua família, o Domingos, e também o João Ricardo, lá no bairro do Andaraí. E todos os as pessoas que estão nos dando aquela carona, né? Você do volante, meu amigo Barão, tá certo? O Jorginho, o Zacarias, o Buiú, o Paulo, né? O Riva, eles que moram ali na comunidade de Santa Luzia, né? Paulo e Riva, que com certeza estão nos ouvindo. Também o Nenca, né? É, rapaz, todo mundo aí no volante, a gente agradece pela audiência. Vocês das estradas, Inajá, estrada do Atininga, você da estrada do Sindicato, Igarapezinho, Foz do Rio Manicoré, né? Vocês da estrada Foz do Rio Manicoré. Meu amigo professor Toninho, neste horário, curtindo o programa lá no Sítio Santos. Obrigado, então, pela audiência de vocês. Mas o Ilkine, vamos falar do Brasileirão Série B, porque hoje a bola rola para a abertura da 15ª rodada, rodada de número 15, Cuiabá e Londrina, bola rola às 19h30. Amanhã, às 18 horas, Novo Horizontino e Vila Nova. Sábado, às 10 da manhã, Operário e América. É, Criciúma e São Bernardo, no sábado, às 3 da tarde. Mesmo horário para Atlético Goianiense e Ponte Preta. Juventude e Ceará, no domingo também, às 15 horas. Além de Atlético e Avaí, às 17h30. Fortaleza Esporte de Recife, Náutico e Goiás. E o encerramento desta rodada vai acontecer na terça-feira, dia 30, com Botafogo de Ribeirão Preto diante do CRB. É, a classificação: Vila Nova lidera o campeonato com 28 pontos, em segundo São Bernardo 25, em terceiro o Sport Recife 25, em quarto Novo Horizontino 24, em quinto Criciúma 24 e em sexto Juventude 22 pontos. E lá na parte de baixo, abrindo a zona do rebaixamento, Londrina 14 pontos, o Avaí em 12º, 13, 19º a Ponte Preta, 8 pontos. E na lanterna, o América, é o Coelho, que tem apenas 6 pontos e apenas uma vitória na competição. Agora 12 horas e mais 20 minutos, vamos já falar da Copa do Mundo, porque o Brasil já está classificado para a segunda fase e espera o seu adversário, que sai hoje a partir das 19h, né? O jogão que vai definir o adversário do Brasil. 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É o Baixinho Roçador, o famoso Casca de Bala, e ele mandou um recado, viu, Ikeni? Mandou um recado dizendo que continua acreditando no Brasil e, segundo ele, o Brasil será campeão. Né, Wilkin? É, rapaz, é o Baixinho Roçador que está apostando todas as suas fichas na seleção brasileira, né? 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Quero mandar aquele boa tarde para vocês do Rio Manicoré, o Tenca, o Jonas, o Nego, todos lá no lugar Oruá, né? Boa tarde para vocês do Moreira, Bonfim, Boa Fé, Barro Alto, São Pedro dos Cardosos, vocês do Esperança, né? Toda a família Costa, obrigado pela audiência. Vocês do Maranhoto, né? Boa tarde para toda a família do nosso amigo Lourival, rapaz. Boa tarde para vocês do meu querido Estirão, toda a família Correia, o Ademar Jordão, o Antenor, meu irmão Nilson Tavares, lá no seu sítio, né? Você que ouve a gente no Igarapé Grande, meu amigo Casão, rapaz, você da Ford Rio Manicoré, o Guilherme, o Gogó de Ouro, né? É, rapaz, seu Pedro, Pedro Prado, todo mundo nos ouvindo, preguinho aí na comunidade Nazaré, beleza? É, vamos então com a Copa do Mundo, porque ontem tivemos a vitória da Suíça em cima do Canadá por 2-1, né? Mesmo horário, a seleção da Bósnia venceu o Catar por 3-1 e o quem se classificou nessa chave, o Ekine coloca para mim aí a classificação do grupo B. Tivemos então Suíça se classificando na primeira colocação, Canadá em segundo e a Bósnia vai ficar ali aguardando para tentar entrar, né? Para ver se vai entrar ali como terceiro. Serão 8 seleções que irão se classificar, 8 terceiros em 12 grupos. Então, a Bósnia, na minha opinião, o Ilkine irá se classificar porque tem 4 pontos, sem dúvida, e estará na próxima fase. O Catar deu adeus pelo grupo B. Vamos agora, já aproveitando o Ilkine, tivemos também a definição do grupo do Brasil. Brasil em primeiro, Marrocos em segundo e a Escócia. A Escócia fez 3 pontos, apenas uma vitória. Problema aí, o Ilkine, é que a Escócia tem 3 gols negativos. Se tivesse ficado zerado, apenas um gol. Mas, de qualquer forma, vamos saber só quando terminar, né? Quando terminar a primeira fase. A fase de grupo, ainda a Escócia tem uma esperança de se classificar entre os 8 melhores terceiros. E o Haiti deu adeus sem nenhum ponto, né? E vamos aos resultados. O Ilkine da chave C, onde estava, aliás, a seleção brasileira, né? Então, Marrocos 4, Haiti 2, e a seleção haitiana saiu na frente, né, Ilkine? Saiu na frente aí, dando realmente um susto no torcedor marroquino. Mas a seleção de Marrocos chegou a empate ali na reta final do primeiro tempo. E aí no segundo tempo foi lá, venceu como todo mundo esperava, 4-2. E a seleção brasileira meteu 3-0 na fraquíssima seleção da Escócia, né? Na seleção da Escócia, coloca ainda aí o Ilkine nos números do jogo, porque o Brasil abriu o placar logo, vejamos aí o tempo de jogo. Eu queria que o Brasil, aos 7 minutos, né? Aos 7 minutos, o Vini Júnior acabou se aproveitando de um erro da defesa da seleção escocesa, né? Então, o zagueiro Iocchini saiu, foi tentar sair jogando, o jogador Rayan apertou e ele acabou entregando. Vini Júnior ficou cara a cara com o goleiro, se livrou e fazia 1-0 logo aos 7 minutos de jogo, né? E aí o Brasil chegou ao segundo gol, também através do Vini Júnior, né? Aos 48 minutos, já nos acréscimos do primeiro tempo, né? Primeiro tempo terminou 2-0 para o Brasil. Seleção brasileira ainda teve um gol anulado, né? Um gol anulado, deu muito o que falar, né? Teve gente, teve comentarista que achou que foi falta, outros acharam que não, mas enfim, né? E aos 60 minutos de jogo, ou seja, né? Aos 15, né, enfim, 15 minutos do segundo tempo, o Matheus Cunha fechou o placar 3-0 com muita folga. A seleção brasileira fez aquilo que todo mundo esperava, né? Realmente era obrigação, né, Wilkin? Obrigação se classificar em primeiro nesta chave, porque a gente já falou aqui que com o número, com 48 seleções, isso ia acontecer, né? São muitas seleções realmente fraquíssimas, né? E os números do jogo, Wilkin? A seleção brasileira, e aliás, coloca ainda na escalação, Wilkin, da seleção brasileira, time que jogou ontem, foi justamente aquilo que nós falamos, né, Wilkin? Justamente aquilo que nós falamos ontem no programa, que a possível escalação seria esta, e foi justamente o que aconteceu, né? O Rayan entrou ali no lugar que era do Rafinha, né? E a seleção brasileira começou o jogo com Alisson, que, por sinal, fez uma ótima partida, né? Quando foi exigido, foi lá, fez seu papel. Então, a seleção brasileira jogou com Alisson, Danilo, Marquinhos, Gabriel Magalhães e Douglas Santos, Casemiro, Bruno Guimarães, Lucas Paquetá, Rayan, Vinícius Júnior e Matheus Cunha, né? Agora, a função ontem feita pelo Matheus Cunha, eu não sei se você percebeu, mas o Matheus Cunha jogou mais de 10, né? Caiu muito mais ali pelo setor de meio campo, tanto é que quando o Neymar entrou já na reta final, faltando ali 15 minutos para o final do jogo, o treinador tirou justamente o Matheus Cunha, né? E a seleção brasileira, tem muita gente aí, claro, evidentemente, né? A gente somos brasileiros, estamos torcendo, né? Muita gente animado e colocando muita expectativa no torcedor brasileiro, né? É bem verdade que a seleção brasileira jogou melhor, né? É uma seleção que ontem jogou um pouco mais compacta, né? Com menos erro, né? Menos erro de passe. De passe, o Brasil acertou mais passes ontem, a verdade é essa, né? Mas acho, Wilkin, eu observando, né? Não sei se eu sou muito exigente, mas acho que a seleção brasileira joga com pouca intensidade, muito lenta, né? Muito lenta. E tem gente que não gosta, mas eu acho, o Wilkin, quando a nossa seleção pegar um time de primeira linha, vai ter dificuldade, né? Vai ter dificuldade, porque acho que a seleção brasileira joga com pouca intensidade, muito lento na troca de passes, mas enfim, né? Não tem um meia de criação, de qualidade, né? Os três que jogam no meio-campo da seleção brasileira, todos são volantes, né? A verdade é essa, né? Casemiro, Bruno Guimarães, Lucas Paquetá, enfim, né? Matheus Cunha, que volta também ali para o meio, não é volante, mas é atacante, e o Brasil tem muita carência ali na parte de criação, é a minha opinião, né? O ataque, o Vini Júnior está fazendo o seu dever, que é fazer os gols, né? O Rayan até que fez uma boa partida, se não foi tão brilhante, né? como ponta ali, cruzando, fazendo jogadas, ajudou muito na marcação, principalmente porque o Danilo já é um jogador que tem 34 anos, inclusive o Danilo, eu queria até que apareceu ali no ataque, não cruzou muitas bolas, mas a seleção, a adversária do Brasil, a seleção era muito fraca, não exigiu muito da seleção brasileira. E lembrando... É, rapaz, uma boa defesa, né? Bem lembrado aí nesse detalhe. O goleiro da seleção adversária acabou tirando, né? Uma bola chutada pelo Rayan, né, Wilkin? É, numa boa jogada que seria um golaço, né? Aliás, ele fez uma jogada excelente, né, Wilkin? Deu um corte, né? Quase que um chapéu, né? E bateu. E o goleiro acabou fazendo uma grande defesa. Foi a melhor jogada feita pelo Rayan, né? Se eu fosse dar uma nota ali pro Rayan, que não era titular, daria uma nota 6,5 talvez, né, Wilkin? 6,5 talvez. Agora, interessante, Wilkin, que todo mundo achava que o Luiz Henrique seria a segunda opção, né, Wilkin? Mas o treinador deixou bem claro, né? Luiz Henrique, aliás, ele ainda entrou ontem, Wilkin? Luiz Henrique?
1: Que eu me lembre, não.
0: Não, né? Não entrou. Estranhamente, né? O Luiz Henrique parecia que seria a segunda opção. Muita gente achando que o Luiz Henrique... Eu, particularmente, acho que o Luiz Henrique tem vaga nesse time. Mas o treinador é o Ancelotti. É ele que está no comando. Ele que sabe, né, Wilkin? Quem são os melhores jogadores. Eu, particularmente, também, Wilkin, né? Eu gosto de dar a minha opinião. Acho que tem coisa melhor que o Casemiro. Não sei se você concorda comigo, Wilkin. Se eu fosse treinador, o titular seria o Danilo, que jogou no Botafogo, né? Ele jogou não, que joga no Botafogo, né? E, enfim, né? Acho que a lateral direita da seleção brasileira poderia ter coisas melhor, né? Lucas Paquetá também questionável, né? Está sendo questionado. É um jogador que muita gente não gosta, né? Apesar de ter feito um jogo razoável, né? Vamos ver mais para frente quando a seleção brasileira pegar de fato uma seleção mais competitiva. Qual detalhe, Wilkin?
1: Lembrando que o
0: Rayan. É, exatamente. É aquilo que eu falei no início. Ele voltou muito para ajudar o lateral direito da seleção brasileira, que não é mais um menino, né? E aliás, Wilkin, o Danilo até fez um jogo bom. Sabe por quê? Porque o Danilo não joga de lateral há muito tempo, né? Ele já jogou vários anos como zagueiro lá no futebol italiano, né? Veio para o Flamengo contratado como zagueiro. E às vezes que ele joga é como zagueiro, né? Você lembra que ele até substituiu o jogador do Flamengo, o Léo Ortiz, na decisão da Libertadores, e foi ele que acabou fazendo o gol do título, né? Então, o Danilo já perdeu o cacuete de jogar de lateral, né? Já são muitos anos jogando como zagueiro. Mas enfim, né? O Ancelotti confia nele, né? São dois jogadores que têm a confiança do Ancelotti, né? O volante Casemiro. Eu acho que a seleção tem coisa melhor, né? Assim como também são três posições, Wilk. Aliás, quatro posições que a gente acha que o Brasil tem carência e poderia ter coisa melhor, né? Acho que na posição do Paquetá tem mais recursos, né? No Danilo também, aliás, no Casemiro também, na lateral direita e ali como centroavante, né? Eu, como treinador, daria a chance, sabe para quem, Wilkin? Para esse rapaz, né? Jovem atacante da seleção brasileira que tem recebido poucas oportunidades. Eu, se fosse eu, insistiria lá no Endrick, né? Acho um bom jogador e poucas oportunidades para esse atleta. Mas enfim, o Brasil classificado vai voltar a jogar segunda-feira e com horário diferente, né? O Brasil ainda não jogou neste horário, né? 1 PM, hora Manaus. Então, o torcedor brasileiro já vai se preparando, porque segunda-feira o Brasil joga às 13 PM, hora Manaus. Só falta definir o adversário.
2: Meio-dia e 37 minutos.
0: Muito bem, 12 PM, 37 minutos. 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
2: Meio-dia e 40 minutos.
0: Muito bem, 20 minutos para as 13 horas e atenção, você que vai comprar aquela galinha caipira, procure o nosso amigo Bereco no bairro do Andaraí, próximo à comercial 7 Estrelas, atendimento nota 10 dos nossos amigos Dona Raimunda ou o Bereco, tá certo? Vocês aí do bairro de Mazarela, obrigado pela audiência, meu amigo Preto do Gudi, o doutor Sardinha, o Doge, a professora Delma, a professora Socorro, a Manuela, seu Eliabe, né? O Bocudo, todo mundo na escuta do programa. Aquele boa tarde também para o irmão, né? Do Preto do Gudi, o nosso ouvinte Arauanã, rapaz, no sítio do Pedraça, lá na estrada do sindicato. Por sinal, tem muita gente nos ouvindo na estrada do sindicato. Boa tarde para você de Democracia, Vista Alegre, toda a família Maia lá no lugar Santa Eva, vocês de Água Azul, Capananzinho, Capanã Grande, vocês nas embarcações, ancorados aí pelos portos de nossa cidade, né? Obrigado. Meu amigo Marquinhos, lá em frente à garagem municipal, boa tarde para vocês do bairro de 11 de maio, você da Rocinha, você que ouve a gente no meu querido bairro do Manicorezinho, né? O Carrapatinho, o Paulo Albuquerque, o Caixa d'Água, rapaz, o nosso amigo Caçamba, o Manuel Mota, a Dona Dora, tá certo? O Rony. Quero mandar um boa tarde especial para minha esposa Alessandra, também no bairro do Manicorezinho. 12 horas e 42 minutos, você, estudante amigo, não perca a hora, né? Bom, falamos dos resultados, né? Falamos até no Brasil, né, Eucrim? Tivemos ontem também a definição do grupo A. Já falamos da definição do grupo B, do C, e agora vamos falar na definição ontem. Foi o último grupo definido ontem. África do Sul 1, Coreia do Sul 0 e República Tcheca 0, México 3. O México é o primeiro time a fazer 9 pontos, né, Wilkin? Primeiro time que ganhou os 3 jogos, 100% de aproveitamento. A seleção mexicana aproveitando muito bem o fator casa, né, Wilkin? E vamos ver, Wilkin, quem foi que se classificou neste grupo, né? Grupo do mandante, que é o grupo A, o México em primeiro lugar, 100% de aproveitamento, né? Uma campanha muito boa, 9 pontos, não sofreu nenhum gol, Wilkin. É isso? Rapaz, que campanha do México, né? Marcou, tem 6 gols, né? 6 gols de saldo, não sofreu nenhum gol. Que campanha mexicana, rapaz. 9 pontos, portanto, passando em primeiro lugar. Em segundo, África do Sul, também classificada com 4 pontos. E a Coreia do Sul, 3 pontos. Vejam só, Wilkin. A Coreia do Sul tem mais chance de entrar do que aquela seleção do grupo do Brasil, que é a... que perdeu o Brasil ontem, Wilkin? A Escócia, né? Por quê? A Escócia tem uma vitória também, só que a Escócia tem 4 gols negativos, né? São 4 gols ou 3, Wilkin? São 3. Mas a campanha da Coreia do Sul, a Coreia do Sul já sai na frente. Então, a Escócia tem 3 pontos, mas tem 3 gols negativos. E a seleção da Coreia do Sul tem apenas um gol negativo. Então, essa seleção possivelmente vai se classificar. Vamos aos jogos de hoje. Vamos aos jogos de hoje. Hoje teremos as definições dos grupos E, F e D. É isso, né? A bola hoje vai rolar horário diferente de ontem. Ontem, os primeiros jogos começaram às 3 da tarde. Hoje, uma hora depois, às 16 horas, hora Manaus, quando teremos a definição do grupo E, Curaçao e Costa do Marfim, e também Equador e Alemanha. Classificação, vamos ver quem tem chance, o Wilkin. Nesse grupo E, a liderança é da Alemanha, que tem até aqui 100% de aproveitamento. A seleção alemã, assim como o México ontem, que ganhou as 3 partidas, a Alemanha também tem essa oportunidade hoje, né? Só para recordar, a Alemanha joga diante da seleção equatoriana, né? É isso. Então, a seleção alemã já classificada, busca o primeiro lugar, né, Wilkin? Porque pode ser ultrapassada pela Costa do Marfim ou não? Não, né? Porque a Costa do Marfim já perdeu para a Alemanha, é isso? Então, já garante, já está garantida. É aquilo que nós falamos ontem, agora eu me recordo. Seleção alemã já garantiu a primeira colocação e hoje deve experimentar 9 jogadores, né, Wilkin? Deve poupar alguns, porque já definiu a primeira posição. Então, é só para cumprir tabela e ganhar um dinheiro extra, né, Euclides? Vale também ganhar um dinheiro a mais, porque cada vitória na Copa do Mundo vale grana. É, a seleção alemã, Euclides, tem um saldo de gols, sete gols de saldo. Diego, Euclides, qual o detalhe?
1: Agora é que eu me lembrei,
0: 100%
1: de aproveitamento.
0: É, exatamente. Quem tem boa campanha vai pegar aqueles que ficaram em terceiro, né? É assim, é por aí. Bom, então Costa do Marfim está em terceiro. Costa do Marfim, para se classificar, basta um empate, né? Basta um empate. Não vai perder para o Curaçao, né? A verdade é essa. O futebol tem muitas surpresas, mas, né? E com um detalhe, eu já assisti, se não me falha a memória, são muitos jogos, não dá pra gente lembrar direito, mas se não me falha a memória, eu já assisti os dois jogos da seleção da Costa do Marfim. Para mim, é uma das melhores seleções africanas, né? É um time muito forte fisicamente e muito deve se classificar em segundo lugar. A seleção equatoriana corre um sério risco de estar fora da próxima fase, né? Não, mas a Alemanha, tem esse detalhe que eu te falei, né? Tem esse detalhe que eu te falei, de repente a Alemanha coloca um time mesclado, né? E, enfim, e a seleção equatoriana pode até vencer... E é um bom time, a seleção do Equador tem um bom time, fez bons jogos, né? Pode até vencer se a Alemanha jogar com todos os seus titulares, né? Enfim, o futebol é assim, Wilkini. De repente, a Equador vai lá, vence a Alemanha, faz 4 pontos, né? E se classifica, porque se a seleção do Equador fizer 4 pontos, deve se classificar ali como terceiro lugar. Curaçao já está, não vou dizer que está fora, porque de repente o futebol, né, pode vencer Costa do Marfim e também fazer 4 pontos, né? Inclusive, se vencer, ultrapassa, né, Wilkin? Se vencer a Costa do Marfim, a seleção do Curaçao vai para 4 pontos. E aí, nesse caso, poderia entrar até em segundo, Euclides. De repente, a Alemanha ganha do Equador, né? Curaçao pode vencer Costa do Marfim e entrar como segundo, né? O futebol é assim, evidentemente que... O futebol tem isso, Euclides. Nem sempre o melhor ganha, né? Então, a segunda posição, todo mundo tem chance, né? Todo mundo tem chance de se classificar diretamente na segunda posição. Essa é a situação do Grupo E.
1: A única vantagem é se a Costa do Marfim com o Curaçao
0: em pontos, é isso mesmo. Do confronto direto, né? A Costa do Marfim já venceu o Curaçao. Aliás, já venceu o Equador. Vai jogar agora, né? Já venceu agora. Já, então, no confronto direto, Costa do Marfim ganha para Equador, né, Wilton? Por exemplo... o Equador ganha da Alemanha, vai para 4, né? Costa do Marfim empata com o Curaçao, Costa do Marfim já fica em segundo, é isso, né? 12 horas e 50 minutos, vamos aos demais confrontos de hoje. Outro grupo que será definido hoje. A seleção, o adversário do Brasil que sai do grupo F, né? E o primeiro jogo começa às 19 horas. Aliás, isso mesmo, os dois jogos são no mesmo horário. Tunísia e País e Holanda, né, Wilkin? Porque ali na tabela está Países Baixos, né? Mas o torcedor, a gente conhece como Holanda, né? Então, Tunísia e Holanda e a Laranja Mecânica. Japão e Suíça, na minha opinião, aliás, Suécia, falei Suíça, mas não, é Suécia. E o melhor jogo, na minha opinião, Wilkin, Japão e Suécia, né? Então, desses times aí, sai o adversário da seleção brasileira. Lembrando que o Brasil pega o segundo lugar, que hoje seria o Japão, né? O Japão joga pelo empate, né? Para se classificar. Coloquem daí, Kenny, na tabela, na classificação desse grupo, que é o grupo F. Muito bem. Hoje, a seleção brasileira enfrentaria a seleção japonesa, né? É, rapaz. E pelo andar da carruagem, é os dois que vão jogar, Wilkine? Japão e Suécia, né? Bom, acho que a seleção da Holanda deve ganhar. É o meu palpite, né? E se ganhar, Japão também pode ganhar seu jogo, né? A Tunísia já está... não está fora, porque pode chegar a 3 pontos e ficar ali, não chega mais, não pode mais se classificar de forma direta, né? O que a Tunísia pode fazer é vencer seu jogo e torcer para entrar como terceiro, né? Para entrar como terceiro, porque a Tunísia até aqui, 2 jogos e 2 derrotas. Eu vou dar meu palpite, não sei se vou errar. Adversário do Brasil será, na minha opinião, essa que está hoje, a seleção japonesa. Tá bom? É, 7 minutos para as 13 horas. 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Bom, já falamos da definição hoje do grupo, esse grupo aí, do grupo do Equador, qual é o grupo? Vê aí a tabela, grupo E. Já falamos do grupo F, de onde sai a seleção que vai enfrentar o Brasil. Agora vamos falar do grupo D, que será o último grupo a ser definido hoje. Então, hoje, 10 horas da noite, né? 22 horas, hora Manaus, sairá, portanto, a última definição, né? 10 horas da noite, dá para assistir, né? Dá para assistir. Grupo D, Tunísia e Estados Unidos, e o outro jogo, Paraguai e Austrália. Vai ser jogão Paraguai e Austrália. Austrália, coloca na classificação desse grupo, Wilkine. Estados Unidos até aqui 100%, outra dona da casa, né, Wilkine? Estados Unidos também tem chance de fazer como o Canadá fez, 100% de aproveitamento. Aliás, eu falei Canadá? Não, foi México, muito bem, fazendo uma correção, obrigado. Estados Unidos vai jogar então com a Tunísia, né? E Austrália e Paraguai. A Tunísia já está fora. Está fora, Wilkin? Não. Ainda pode fazer 3 pontos, né? Turquia. Falei o quê, rapaz? Tunísia, né? Turquia, né? Só corrigindo. São tantos nomes diferentes que a gente acaba se confundindo. Então, a Turquia ainda não está fora porque pode ganhar e fazer 3 pontos e ficar ali torcendo para entrar em terceiro. Bom, Estados Unidos já classificado, então, em aberta a segunda posição que se classifica de forma direta. Entre a Austrália, que depende de si, se a Austrália empatar com o Paraguai, estará classificada, né? Então, ao Paraguai, somente a vitória interessa para se classificar de forma direta, né? O empate para a seleção do Paraguai pode render uma classificação, porque aí vai ficar com 4 pontos e vai lutar para entrar em terceiro, né? Então tá aí, essa é a situação do jogo de hoje, Copa do Mundo. Wilkin, faltando 3 minutos para as 13 horas, a gente coloca um ponto final em mais um programa Balanço Esportivo. A gente agradece a audiência de todos vocês e renova o convite para amanhã, se Deus quiser, sexta-feira, a partir das 12 horas e 10 minutos, com mais um programa Balanço Esportivo. Então, obrigado a todos e tenhamos todos uma boa tarde.
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2: Meio-dia e 58 minutos.
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4: 13 horas e 12 minutos.

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4: 14 horas e 5 minutos.

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0: galera toda tá aqui, meu filho, pesada.
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4: 14 horas e 41 minutos.

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Gente, como é gostoso o pagode. 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
4: 15 horas e 30 minutos.
5: Essa música é o seguinte. Essa música é a história daquele casal que tá quase terminando, mas não sabe se termina ou não.

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seja o nome do Senhor.

Nós estamos aqui, Deus, para te dizer que nós permanecemos de pé. Nós permanecemos firmes. Ah, querido, olha para quem está do teu lado e diga assim para ele: nós estamos de pé.

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3: 17 horas e 3 minutos.
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4: 17 horas e 16 minutos.

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4: 18 horas e 20 minutos.

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2: 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Não.

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4: 19 horas e 16 minutos.

0: na mão, bota lá em cima aí.
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0: Muito obrigado.
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